0: estados da federação, a gente cumpriu algumas medidas de internação provisória e um mandado de prisão. O que se investiga ou o que se apurou não diz respeito meramente a opiniões, mas sim à própria intolerância e planejamento de atos severos de violência. Por isso, havia a necessidade de uma atuação rápida para que a gente não tivesse a possibilidade de ocorrer qualquer sinistro.
1: Já a Operação Lívia investigou uma rede criminosa que utilizava de plataformas virtuais para atrair adolescentes e incentivá-los à prática de violência. A investigação foi conduzida pela Polícia Civil de Mato Grosso do Sul, após a morte de uma menina de 13 anos. A Secretária Nacional de Acesso à Justiça, Sheila de Carvalho, comentou que a operação conseguiu impedir outros crimes.
2: A operação permitiu evitar que mais uma menina fosse vítima, que já estava mapeada para isso acontecer nos próximos dias. Então, esse esforço integrado que a gente tem realizado é para manter as nossas mulheres vivas.
1: Nas duas operações, o Laboratório de Operações Cibernéticas atuou na análise de evidências digitais, na identificação de conexões entre investigados e na articulação entre as forças de segurança envolvidas. O ministro da Justiça e Segurança Pública, Wellington César Lima e Silva, destacou a importância do trabalho integrado.
3: Nós temos um fluxo de cooperação permanente com a Polícia Federal, com as polícias civis dos diversos estados, com os ministérios públicos dos diversos estados, com os diversos órgãos de inteligência. Esse tipo de colaboração possibilita uma atuação integrada e qualificada no combate a esses crimes.
1: As investigações permanecem em andamento para análise do material apreendido, a identificação de outros envolvidos e a responsabilização dos investigados, conforme o avanço dos respectivos inquéritos policiais. Lembrando que os casos de violência contra mulheres podem ser denunciados pelo Ligue 180, que funciona 24 horas por dia, gratuitamente. Reportagem Márcia Fernandes.
4: E estão abertas as inscrições para o curso Gestoras em Rede, voltado à formação de gestoras estaduais e municipais que atuam com políticas públicas para as mulheres.
5: A capacitação é gratuita e será realizada de forma online.
6: Estão abertas as inscrições para o curso Gestoras em Rede, formação em gestão de políticas públicas para as mulheres. A iniciativa é destinada a gestoras estaduais e municipais responsáveis pela elaboração, coordenação e implementação de ações voltadas à promoção dos direitos das mulheres. O curso é gratuito, tem carga horária de 96 horas e vai ser realizado com atividades online, ao vivo e também em formato assíncrono. A formação integra uma estratégia nacional de fortalecimento da gestão pública e de cooperação entre União, estados e municípios. O objetivo é oferecer instrumentos para planejamento, execução, monitoramento e avaliação das políticas públicas, além de criar uma rede permanente de troca de experiências entre as equipes que atuam nos organismos de políticas para as mulheres. Ao final do curso, as participantes devem elaborar diagnósticos e planos de ação voltados aos próprios municípios e estados. Para se inscrever, acesse gestorasemrede.com.br. Claudimário Carvalho, para a Voz do Brasil.
5: As propagandas e publicidades sobre apostas de cota fixa, as chamadas bets, passaram a ter novas regras voltadas à proteção aos consumidores.
4: Elas estabelecem, entre outras coisas, limites sobre o que pode ser dito nessas propagandas, responsabilização solidária de quem veicula as publicidades e proteção às crianças e aos adolescentes.
5: Além disso, as propagandas de bets terão também que exibir mensagens de alerta sobre os riscos envolvidos nas apostas.
4: Sobre tudo isso, nós conversamos com a secretária de Prêmios e Apostas do Ministério da Fazenda, Daniele Correia.
5: Eu e Mariana Jungmann também falamos com ela sobre saúde e bets. Acompanhe.
7: Secretária Daniele Correia, muito bem-vinda à Voz do Brasil. Vamos falar um pouco sobre essas duas portarias que regulam a publicidade sobre as apostas de cota fixa, a gente pode traduzir que é uma regulamentação sobre as propagandas de bets, assim, para ficar mais claro para o nosso público. E o que, que estabelecem essas portarias?
8: Bom, obrigada. Para a gente é sempre importante aqui na Secretaria de Prêmios e Apostas ter a oportunidade de tratar sobre o tema. E, de fato, quando a gente está falando dessas duas portarias, as portarias mais recentes aqui, a gente está falando desse universo de publicidade, propaganda e ações de marketing nesse mercado de aposta de cota fixa. Acho que é sempre importante dizer que esse mercado de aposta de cota fixa é um serviço público, né? E a lei, a 14790, é a lei que traz ali a regulamentação e traz ali diretrizes legais na implementação não só desse tema de publicidade, mas diversos outros temas. E a nova portaria interministerial ali, a 73, ela traz ali, reforça alguns conceitos, acho que amplia ali a questão da proteção ao consumidor apostador, mas também traz ali a distribuição da responsabilidade solidária em todo esse veículo de comunicação, de divulgação, seja pessoas físicas e jurídicas, nesse mercado de apostas. E a gente tem uma outra portaria que altera a portaria que trata de jogo responsável, que trata dessas obrigações também legais que os agentes operadores precisam cumprir entre publicidade, ações de marketing e propaganda, que é justamente as frases de advertência, né, o 18+, e foi importante para a gente ali trazer e clarificar sobre o tema.
5: Essas frases de advertência, né, que vão ter que conter nas publicidades, elas devem dizer o quê? E que tipo, e por que que esse tipo de mensagem é importante, secretária?
8: Bom, as frases é: o Ministério da Fazenda adverte. E aí você tem: aposta não é investimento. Essa é uma das frases. A outra é: apostar pode causar dependência, né? E uma questão de que apostar faz você perder dinheiro. Então é justamente nessa perspectiva, seja da saúde mental, seja da saúde financeira, do endividamento.
5: Ainda falando das mensagens, ela tem um tamanho mínimo, né? Ou seja, tem que estar num formato legível, facilmente visível, né, para o consumidor.
8: Exatamente. A gente traz ali, e aí de novo, né, a necessidade de que eles estejam ali num tamanho mínimo de 10%, e a gente reforça, inclusive, nessa nova portaria, que eles precisam estar de uma maneira horizontal, né? Porque muitas vezes, né, tornar essa frase de uma maneira muito mínima e verticalizada dificulta até a leitura por parte, né, da sociedade.
7: Escondendo a frase.
8: Exatamente.
7: Né?
8: Então, a necessidade de se ter isso de maneira legível, né, num contraste visual ali também, né? Você ter um fundo ali que a pessoa consiga ler. E eu acho que são todas essas informações que são importantes.
7: Agora, um outro ponto importante dessa nova regulamentação sobre a publicidade de jogos é que ela passa a responsabilizar também quem faz a propaganda, né? Quem veicula a propaganda. E aqui a gente está falando, inclusive, dos influenciadores digitais, secretária, dos veículos de comunicação, e aí enxergando os influenciadores digitais também como uma espécie de veículo de comunicação, é isso? O que está previsto nessa responsabilização?
8: Sim, a ideia é a portaria, ela traz isso tanto voltado para pessoas físicas quanto para pessoas jurídicas, né, que veiculem, que distribuem, que impulsionem, né, que propaguem, não só a questão das bets ilegais, aí eu acho que é importante também, né, você ter essa responsabilização, porque quando você está falando de um ambiente ilegal, você não tem essas ferramentas à disposição daquele consumidor, daquele apostador, então, né, você fica muito mais frágil no desenvolvimento de riscos e de transtorno de jogo e do endividamento, então elas não precisam cumprir as regras e também no processo, né, de junto com as operadoras legalizadas, mas no processo de cumprir o que está dizendo ali a lei, né, no sentido e das portarias, reforçado agora pela portaria interministerial, no sentido de que o jogo, ele tem restrições na sua publicidade, né? Você não pode dizer que o jogo, ele substitui a renda, você vai ficar socialmente aceito, né? Você é mais bonito porque você joga. Então, a própria proteção que a gente comentou aqui, né, da criança e do adolescente, então você não pode veicular para a publicidade para criança, né? A criança não pode ser alvo da publicidade, ela não pode estar na publicidade. Então, eu acho que a distribuição da responsabilidade aí, eu acho que é importante, né, nesse mercado.
5: Secretária, esse tipo de regulação sobre a publicidade deve ter efeito para reduzir a quantidade de apostas, né? Especialmente nos casos de compulsão, não é isso?
8: É, a ideia é justamente isso, né? Se você está num ambiente, no mercado, onde você está falando de entretenimento, né? E quando isso passa, isso não é mais um entretenimento, isso não, você está colocando aquela pessoa em risco. Né? Então, de novo, essa é uma série de mecanismos que eu acho que é importante, né, colocar à disposição. E aí eu queria ter a oportunidade aqui para dizer que a gente lançou no final, obviamente, o Ministério da Fazenda, junto com a SPA, isso já estava na agenda regulatória, a gente lançou a plataforma centralizada de autoexclusão. Então, hoje, se um cidadão ele não quiser estar apostar, ou ele não quiser estar nessa atividade, ou, enfim, estar nesse mercado, ele pode utilizar essa plataforma, onde você fica auto-excluído de todas as plataformas autorizadas pela SPA em âmbito nacional. E aí você pode dizer se é por um prazo determinado ou por um prazo indeterminado. Então, você pode se auto-excluir por um mês, por 3 meses, por 6 meses, por 9 meses, por 12 meses... ou indeterminado. E lá, você pode dizer o motivo também. E a gente percebe que um dos principais motivos é justamente a perda de saúde, de controle mental, né? Então, acho que, de novo, essa é uma outra ferramenta também à disposição de qualquer pessoa da sociedade, obviamente, né? Que queira utilizar. E a gente traz ali uma série também de outras questões, como ferramenta de autoteste da saúde, autoteste financeiro. Enfim, são todos os mecanismos e ferramentas nessa questão do jogo responsável.
7: É importante aqui a gente lembrar também que quem tiver identificando que tem problemas de saúde mental relacionados à questão do jogo, deve procurar ajuda,
8: sim,
7: né, secretária?
8: Exatamente.
7: E aí dentro do SUS a gente tem possibilidades, sim, de acompanhamento e de tratamento, né?
8: Exatamente. A gente tem um acordo de cooperação técnica com o Ministério da Saúde, que é um grande parceiro. A gente, ano passado, começamos com um grupo de trabalho interministerial, junto com o Ministério da Saúde, Ministério do Esporte, a Secretaria de Comunicação Social, justamente nesse trabalho de se pensar, né, quais são as ferramentas. Porque quando você tem identificação de que você tem um risco, né, ou desenvolvimento de um potencial risco ali, você também precisa procurar caminhos. Então, o SUS, ele desenvolveu ali, ele fez um trabalho junto com toda a rede de colaboradores, não só da Unidade Básica de Saúde, mas também do próprio CAPS, né, na formação, né, no desenvolvimento da capacitação dessas pessoas, no recebimento dessas pessoas, na identificação dessas pessoas. Também fez ali um teleatendimento, então eles construíram, desenvolveram um teleatendimento voltado para essa parte de transtorno do jogo, de identificação, e o desenvolvimento ali de capacitação junto às unidades do CAPS, né, mais próximo da localidade da pessoa. Então, a gente também, na página da plataforma centralizada de autoexclusão, a gente fornece todos esses telefones, esses endereços, a página do DataSUS, se a pessoa também quiser fazer o seu autoteste da saúde, né, porque você se identifica, mas você precisa também achar um caminho ali.
7: Muito bem, nós conversamos com Daniele Correia, secretária de Prêmios e Apostas do Ministério da Fazenda. Secretária, muito obrigada pela sua entrevista à Voz do Brasil.
8: Obrigada a vocês.
4: Como nós ouvimos, o Sistema Único de Saúde oferece ajuda para quem enfrenta problemas relacionados a jogos e apostas.
5: O serviço de teleatendimento em saúde mental teve início em março e, a partir de hoje, oferece 100 mil acompanhamentos por mês.
4: O atendimento é remoto, sigiloso e pode ser o primeiro passo para o acesso à rede pública de cuidados.
9: Segundo o Ministério da Saúde, mais de 25 milhões de pessoas fizeram apostas em 2025. Desse total, cerca de 4,4% apresentam dependência de jogos, condição que pode causar prejuízos à saúde mental, às finanças e às relações pessoais. Alguns sinais podem indicar a necessidade de buscar ajuda, como o aumento do tempo ou do dinheiro gastos com apostas, preocupação constante com jogos e mudanças no sono, no humor, na rotina ou nos relacionamentos. O Sistema Único de Saúde oferece atendimento sigiloso para pessoas que enfrentam esse problema. O serviço funciona como porta de entrada para a rede de atenção psicossocial e disponibiliza orientação, acompanhamento profissional e apoio também aos familiares, como explica o ministro da Saúde, Alexandre Padilha.
10: Então, além de abrir a porta do cuidado individual, de quem sofre com o vício e dos seus familiares, a gente está abrindo uma outra porta, que é ter um diagnóstico cada vez melhor do problema, para ter ações cada vez mais preventivas, regulatórias.
9: Para acessar o atendimento remoto, basta entrar no aplicativo ou na versão web do Meu SUS Digital, fazer login com a conta gov.br, acessar a área de mini-apps e selecionar a opção Problemas com Jogos de Apostas. Em seguida, o usuário responde a um autoteste que auxilia na identificação do tipo de cuidado mais adequado. Quando o resultado indica risco moderado ou elevado, o encaminhamento para o teleatendimento é feito pela própria plataforma. Nos demais casos, são apresentadas orientações sobre os serviços disponíveis na rede de atenção psicossocial. De acordo com o Ministério da Saúde, o serviço remoto teve início em março e passa a oferecer 100 mil atendimentos mensais, explica o diretor do Departamento de Saúde Mental, Marcelo Quimatti Dias.
11: Então, nessa primeira ação, nós tínhamos uma média de mais ou menos uns 600 atendimentos por mês. Tivemos uma procura muito grande e, a partir de agora, a gente vai passar a oferecer até 100 mil atendimentos por mês.
9: Quem preferir, também pode procurar atendimento presencial em uma unidade básica de saúde. No local, a pessoa e seus familiares recebem acolhimento, orientação e avaliação inicial. Quando necessário, a equipe pode encaminhar o paciente para o Centro de Atenção Psicossocial, o CAPS, onde é oferecido atendimento multiprofissional. Reportagem Thaís de Araújo.
5: E relembrando, pela plataforma de autoexclusão é possível solicitar o bloqueio do acesso às plataformas de apostas.
4: Para isso, basta acessar a página da ferramenta e entrar com a conta gov.br.
5: Doadores de sangue que colocaram piercing, fizeram tatuagens ou cirurgias não precisam mais esperar 12 meses para voltar a doar.
4: Pois é, as regras para doação foram atualizadas e devem estar implantadas nos hemocentros do país até setembro.
5: O objetivo é aumentar os estoques de sangue, garantindo a qualidade e a segurança do material.
12: Doar sangue salva vidas. Para se ter uma ideia, uma única doação pode ajudar até 4 pessoas. A funcionária pública Axa Cruz, que mora em Brasília, já doa sangue há 16 anos.
13: Um ato tão simples, rápido e que pode salvar vidas. Então eu me sinto muito honrada. 3 vezes por ano, inclusive uma delas é no dia do meu aniversário. Para mim já virou uma tradição.
12: E quem recebe esse sangue pode ficar tranquilo. Todo o material coletado passa por um rigoroso controle de qualidade e por testes que garantem a segurança das transfusões. Para reforçar ainda mais esse controle e ampliar a segurança de doadores e pacientes, o Ministério da Saúde atualizou os regulamentos técnicos que orientam os serviços de hemoterapia em todo o país, como explica a gerente de captação de doadores do Hemocentro de Brasília, Kelly Barbie.
14: Cada vez mais no sentido de aprimorar, de melhorar os exames para testar uma qualidade cada vez maior desse sangue coletado. Então, você não vai precisar esperar mais 12 meses para muitos impedimentos. A maioria agora é de 4 meses. Como eu falei do piercing, da tatuagem, de medicamentos, de cirurgia, enfim, a novidade é muito boa e muito bem-vinda.
12: O Felipe, que doa sangue há 30 anos, sabe da importância desse ato de amor.
15: Me traz um sentimento muito bom, né? Um sentimento de solidariedade com o próximo. E, além disso, a gente nunca sabe quando vai precisar, um familiar também, né? Então, é muito importante. Eu saio com o coração aquecido.
12: E para você que nunca doou sangue, é muito simples. Basta procurar um hemocentro mais próximo, ter entre 16 e 69 anos, pesar no mínimo 50 quilos e estar em boas condições de saúde. Não apresentar sintomas de gripe, resfriado ou febre. Não precisa estar em jejum, mas nas 4 horas que antecedem a doação, deve evitar a ingestão de comidas gordurosas. Reportagem Cleide Lopes.
4: Se você é responsável por crianças ou adolescentes com menos de 15 anos, fique atento.
5: A campanha nacional de multivacinação já começou em todos os postos de saúde do país.
4: Essa é a chance de proteger o público infanto-juvenil contra doenças como poliomielite, influenza e hepatites.
5: O dia D da campanha vai ser em 22 de agosto e a mobilização vai até 1º de setembro.
16: A campanha nacional de multivacinação teve início nesta segunda-feira e vai até 1º de setembro. Crianças e adolescentes menores de 15 anos são o foco principal para atualizar a caderneta de vacinação. Pela campanha, são ofertados os imunizantes previstos no Calendário Nacional de Vacinação do Ministério da Saúde, como poliomielite, tríplice viral, hepatites A e B, febre amarela, HPV, influenza, Covid-19 e dengue. Para receber a vacina, basta comparecer à unidade básica de saúde mais próxima da sua residência e levar documento de identificação, cartão do SUS, se tiver, e a caderneta de vacinação. Já o dia D da mobilização será em 22 de agosto. Para informações sobre horário de atendimento e disponibilidade das vacinas, basta consultar a unidade de saúde do seu município. Priscila Machado, para a Voz do Brasil. Contribuintes que têm pendências com a Receita Federal, começou a valer hoje mudanças no atendimento presencial relativas ao imposto de renda.
5: A portaria proíbe o fornecimento de cópia de declaração do imposto e recibo de entrega nas unidades de atendimento.
16: Saiba o que muda no atendimento com Daniele Popov.
17: Portaria publicada nesta segunda-feira traz mudanças como a proibição do fornecimento de cópia da declaração do imposto sobre a renda da pessoa física. A entrega do recibo relativo à declaração também foi proibida nas unidades de atendimento da Receita. As mudanças foram adotadas para reduzir os riscos de acesso indevido a informações protegidas por sigilo fiscal, já que documentos como a declaração do imposto de renda contêm dados pessoais sigilosos e que podem ser usados indevidamente. A partir de agora, a cópia da declaração e o recibo de entrega passam a ser disponibilizados exclusivamente por canais que utilizam mecanismos de autenticação e controle de acesso. Outras alterações que a portaria traz são ajustes relacionados ao atendimento presencial, ao atendimento orientado e à recepção de documentos em processos de atendimento digital. Daniele Popov para a Voz do Brasil.
5: Curso Nacional de Escrita Criativa tem inscrição aberta até quarta-feira, dia 5 de agosto.
16: Com ele, o participante vai aprender a produzir textos que buscam envolver, emocionar ou prender a atenção do leitor ou ouvinte por meio da criatividade na linguagem, na estrutura e na narrativa.
5: A chamada pública vai selecionar 1.000 participantes.
16: Os selecionados vão receber de forma gratuita formação em escrita criativa em todas as regiões do país.
5: Mais informações no site da Universidade Federal do Rio Grande do Sul, em ufrgs.br/territórios da escrita.
16: Essas foram as notícias do governo federal.
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16: Com produção da empresa Brasil de Comunicação.
5: Fique agora com as notícias do Poder Judiciário e do Congresso Nacional. Boa noite.
16: Boa noite para você e até amanhã.

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2: CNJ aprova perda do cargo de juiz e extingue a aposentadoria compulsória como punição máxima.
3: Para o STJ, olheiro que atua durante venda de drogas responde por tráfico, não por colaboração.
2: Eletricista terá plano de saúde mantido mesmo após ter sido demitido.
3: Boa noite, eu sou Marcela Luiza.
2: E eu sou Marta Ferreira.
3: O Conselho Nacional de Justiça aprovou nesta terça-feira a perda do cargo de juiz e acabou com a aposentadoria compulsória como punição máxima a magistrados que cometerem infrações graves.
2: Pelas novas regras, nos casos mais graves, o juiz poderá ser colocado em disponibilidade com proposta de perda do cargo.
3: Nessa hipótese, o magistrado será imediatamente afastado das funções e passará a receber remuneração proporcional ao tempo de contribuição até a decisão definitiva do Supremo Tribunal Federal.
2: Com isso, o CNJ adequa as normas ao entendimento firmado em maio pela primeira turma do STF, segundo o qual a aposentadoria compulsória deixou de ter fundamento constitucional como sanção disciplinar após a reforma da Previdência.
3: Em 10 meses, gestão do ministro Edson Fachin responde por 10% das aposentadorias compulsórias do Conselho Nacional de Justiça.
2: Hoje, o plenário do CNJ extinguiu a aposentadoria compulsória como punição máxima a juízes que cometerem infrações graves. Pablo Lemos.
4: No início da sessão desta terça-feira, o presidente do STF e do Conselho Nacional de Justiça, ministro Edson Fachin, destacou alguns dados sobre os processos disciplinares julgados pelo Conselho.
5: Do final de setembro a julho deste ano, esse plenário concluiu o julgamento de 24 processos administrativos disciplinares, aplicando 11 penas de aposentadorias compulsórias, 8 disponibilidades, 4 censuras e 1 advertência. Ainda em sede de revisão disciplinar, foram aplicadas outras 2 penas de aposentadoria compulsória e mais 2 de disponibilidade. Assim, 14 juízes que cometeram faltas gravíssimas foram afastados dos quadros da magistratura. Trata-se de 10% do total de aposentadorias compulsórias até hoje aplicadas pelo CNJ, sendo essa penalidade administrativa mais grave até então vigente.
4: Fachin destacou que a atuação disciplinar é uma das competências constitucionais mais relevantes do CNJ para a preservação da confiança da sociedade no judiciário.
3: Quem atua como olheiro ou vigilante de forma integrada e indispensável à comercialização de drogas responde pelo crime de tráfico e não por colaboração como informante.
2: Essa conclusão é do STJ, Fátima Uchoa.
6: Moradores de Goiânia enviaram um vídeo a policiais militares com 2 homens comercializando drogas. Um vendia entorpecentes enquanto o outro permanecia ao lado observando a movimentação. Os policiais os abordaram e concluíram que o segundo homem era um vigilante durante a negociação. A Justiça de Goiás considerou que ambos atuavam na comercialização das drogas, cada um com papel específico no crime. A quinta turma do STJ negou provimento ao recurso da Defensoria Pública que buscava desclassificar a condenação por tráfico de drogas para o delito de informante. Segundo o relator ministro Ribeiro Dantas, quem permanece ao lado do vendedor e ajuda a garantir a segurança da negociação participa diretamente da prática do crime.
3: Eletricista terá plano de saúde mantido mesmo após ter sido demitido.
2: Para o TST, por se tratar de contrato de trabalho, a Justiça Trabalhista tem competência para julgar o caso. Larissa Batista.
7: O eletricista foi demitido após 37 anos de trabalho e foi informado que poderia continuar com o plano de saúde da empresa. Porém, a única opção oferecida pela companhia de energia representava um aumento de mais de 5 mil na mensalidade. No TST, ficou decidido que a empresa deve garantir, tanto para o eletricista quanto para os dependentes dele, o mesmo plano de saúde dos trabalhadores ativos. Ainda cabe recurso da decisão.
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3: Uma boa noite.
2: Boa noite.
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9: Eu sou Paula Groba.
10: E eu sou Humberto Pinheiro.
9: E estes são os destaques de hoje do Jornal do Senado, que começa agora.
10: Botão do pânico para corridas por aplicativo avança no Senado.
9: Incentivo à violência contra a mulher pode virar crime específico.
10: Leis ambientais aprovadas pelo Congresso serão analisadas pelo STF.
9: Boa noite.
10: Boa noite.
9: Mais segurança para motoristas e passageiros de aplicativos de transporte. Um projeto em análise no Senado prevê a criação de um botão do pânico para ser acionado em situações de violência durante as corridas.
10: A proposta já foi aprovada pela Comissão de Ciência e Tecnologia e agora será discutida pela Comissão de Transparência e Defesa do Consumidor. A reportagem é de Herman Kulitz.
11: O botão do pânico tem por objetivo aumentar a segurança, tanto dos passageiros quanto dos motoristas de transporte por aplicativo, como Uber e 99, e deve ser acionado em casos de violência. O texto original do senador Carlos Viana, do PSD de Minas Gerais, determinava um cadastro prévio com foto do titular da conta e do cliente que irá embarcar, e reconhecimento facial antes de cada viagem. Mas, na Comissão de Ciência e Tecnologia, o relator, senador Carlos Portinho, do PL do Rio de Janeiro, conseguiu aprovar duas alterações. Eliminou a exigência de reconhecimento facial e exigiu identificação visível nos veículos usados para o transporte pago privado de passageiros. Portinho falou sobre a importância da regulamentação.
12: O motorista também vai estar seguro, porque ele sabendo quem é o usuário, se amanhã ele sofrer algum crime, ele fica muito vulnerável e ele poder identificar, não só com os dados na plataforma, mas reconhecimento da foto, né, ou de um documento com foto.
11: O projeto aguarda a análise da Comissão de Transparência e Defesa do Consumidor. Se aprovado, segue para a Câmara dos Deputados.
9: E já está na Comissão Mista de Orçamento, a medida provisória que abre crédito extraordinário para garantir o pagamento do apoio financeiro do governo a produtores e importadores de combustíveis.
10: Objetivo.

0: Tem da meta que está colocada.
1: Líder da oposição no Congresso Nacional, o senador Isauci Lucas, do PL do Distrito Federal, cobrou fiscalização.
2: Tem que ver agora o controle disso, né? Tem que controlar para ver se realmente, na bomba, se o consumidor vai sentir isso, né? E corre o risco de você dar isenção, fazer tudo isso, e o preço continuar do mesmo jeito.
1: Como a medida provisória tem força de lei, a Agência Nacional do Petróleo já pode repassar aos produtores e importadores de combustíveis e óleo diesel os valores do apoio financeiro nessas operações, desde que comprovadas as importações.
3: Já está em vigor a lei que destina parte do dinheiro das BETs para o Fundo da Polícia Federal.
4: O FUNAPOL foi criado em 1997 para financiar e estruturar as operações do órgão. Repórter Pedro Pincer.
5: A lei determina que o Fundo para Aparelhamento e Operacionalização das Atividades FIM da Polícia Federal, o FUNAPOL, deverá receber até 3% dos recursos obtidos pelo governo com apostas de cota fixa, conhecidas como BETs. Esses recursos, antes direcionados à Seguridade Social, vão cobrir gastos com a saúde dos servidores da PF, além de retribuição por atividade extraordinária. O repasse dos recursos das apostas está previsto para ocorrer de forma gradual, 1% em 2026, 2% em 2027 e 3% a partir de 2028. O senador Randolfe Rodrigues, do PT do Amapá, ressaltou a importância desse dinheiro para a Polícia Federal.
6: O morador dos morros cariocas, o morador das favelas desse país, são igualmente vítimas do crime organizado quanto o cidadão que mora nos locais nobres. Para combater, precisa de polícia estruturada e precisa de fortalecimento, sobretudo das instituições federais, que têm a função precípua, com inteligência, de investigar o crime e de desarticular o crime. Sem recurso e sem estruturação, não se faz o combate adequado ao crime.
5: Além dessa receita, o FUNAPOL conta com transferências voluntárias de entes federativos ou de organismos internacionais vinculadas a programas de enfrentamento ao crime organizado, doações de pessoas físicas ou jurídicas, nacionais ou estrangeiras, e outras receitas legalmente previstas.
3: Quem incentivar, instigar ou ameaçar outra pessoa para que pratique violência doméstica e familiar contra a mulher poderá ser condenado até 2 anos de reclusão, além do pagamento de multa. É o que prevê um projeto de lei em análise na Comissão de Segurança Pública.
4: A proposta também estabelece aumento de pena quando o crime for cometido durante a vigência de medida protetiva de urgência, utilizar anonimato e envolver compartilhamento ou ameaça de divulgação de dados pessoais, imagens ou informações sensíveis da vítima. O autor do projeto, senador Efraim Filho, do PL da Paraíba, ressalta que a medida é necessária porque a instigação de terceiros, inclusive por meios digitais, contribui para aumentar o ciclo de violência contra a mulher.
7: As medidas protetivas que hoje a lei permita que sejam tomadas contra o agressor possam ser também tomadas contra terceiros que porventura venham a também infligir a ameaça no sentido de desestabilizar a vítima, intimidá-la a ponto de retirar a denúncia ou algo desse tipo.
3: E uma série de ações que questionam decisões do Congresso Nacional com impacto no meio ambiente serão julgadas neste mês no Supremo Tribunal Federal.
4: Os pedidos à Justiça tratam da Lei Geral do Licenciamento Ambiental e do Marco Temporal das Terras Indígenas. Quem explica é o repórter César Mendes.
8: Aprovada em maio do ano passado no Congresso, a Lei Geral do Licenciamento foi criticada pela senadora Elisiane Gama, do Maranhão, por flexibilizar as licenças.
9: Quanto mais flexível, mais possibilidade de desastres.
8: O presidente da República vetou a mudança, mas a derrubada do veto no Congresso em novembro foi elogiada pelo senador Marcos Rogério, do PL de Rondônia.
10: Não somos poderes subalternos, somos poderes iguais.
8: Agora, a Lei Geral do Licenciamento vai passar pelo crivo do STF no julgamento de ações movidas pela Rede, o PSOL e o Partido Verde, questionando a flexibilização das licenças para Sueli Araújo, do Observatório do Clima, inconstitucional.
11: São dispositivos que afrontam a nossa Constituição e é dever do Supremo afastar essas inconstitucionalidades.
8: O STF julga ainda neste mês ações contrárias ao marco temporal das terras indígenas e à suspensão da moratória da soja.
3: Na nas eleições de outubro, o eleitor vai precisar escolher dois candidatos ao Senado, mas não vale repetir o mesmo nome.
4: Se isso acontecer, o segundo voto será anulado. Saiba mais na reportagem de Marcela Cunha.
12: Dois votos, dois nomes.

0: nomes e 2 vagas. Essa é a conta que o eleitor precisa guardar nas eleições de 2026 para o Senado Federal. Na urna eletrônica, o cargo de senador vai aparecer 2 vezes. Primeiro, o eleitor digita o número de um candidato, confere a foto e confirma. Em seguida, uma nova tela será aberta para a escolha do segundo candidato. Mas não adianta repetir o número para reforçar o voto no candidato preferido. Os votos precisam ser dados a pessoas diferentes. Se o eleitor escolher o mesmo candidato nas 2 vezes, apenas o primeiro voto será válido e o segundo será anulado. A votação em 2 nomes ocorre porque, neste ano, cada estado e o Distrito Federal vão preencher 2 vagas no Senado. O eleitor só poderá escolher candidatos que disputem a eleição na unidade da federação onde ele vota. Mas, segundo o consultor legislativo do Senado, Gilberto Gerzoni, muitos eleitores podem chegar ao dia da votação sem saber que têm direito a 2 escolhas.
1: O eleitor, na hora que ele responde à pesquisa, muitas vezes ele até desconhece que tem 2 votos, ele desconhece a lista de candidatos e ele não escolheu, né, o seu senador, especialmente o seu segundo senador.
0: A dificuldade aumenta porque o voto para senador divide a atenção do eleitor com as escolhas para presidente, governador e deputados. Para não esquecer nenhuma das escolhas, a recomendação da Justiça Eleitoral é levar uma colinha de papel com o número dos candidatos.
2: Edição de Paula Groba e trabalhos técnicos de João Lira, o Jornal do Senado fica por aqui. Acompanhe agora as notícias da Câmara dos Deputados. Boa noite.
3: Boa noite e até amanhã.
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5: Plenário pode votar medidas provisórias e projetos ligados ao agronegócio.
6: Câmara aprova a regulamentação da atividade profissional do salva-vidas.
5: Vítima de violência poderá usar recursos de conta conjunta com o marido.
6: Boa noite. A Comissão de Constituição e Justiça da Câmara aprovou proposta que autoriza a mulher em situação de violência doméstica a utilizar recursos depositados em conta conjunta com o marido para se reacomodar em local seguro.
5: A repórter Maria Neves traz mais detalhes sobre o projeto que foi encaminhado para análise dos senadores.
7: Pela proposta da deputada Laura Carneiro, do PSD do Rio de Janeiro, a medida protetiva deverá ser autorizada pelo juiz e a utilização do dinheiro pode ocorrer em qualquer regime de bens adotado pelo casal. Laura Carneiro lembra que a Lei Maria da Penha assegura que mulheres em situação de violência sejam afastadas do lar e acolhidas em abrigo ou local seguro quando houver risco de vida. Entretanto, segundo afirma, levantamento do Instituto Brasileiro de Geografia e Estatística de 2018 mostrou que somente 2,4% dos municípios mantinham casas-abrigo. Os estados gerenciavam outras 43 unidades. Diante disso, a parlamentar ressalta que muitas vezes a vítima de violência é obrigada a permanecer na mesma casa que o agressor e continuar submetida a maus tratos, situação que a proposta busca evitar.
8: Ação de separação demora muito, divórcio demora muito. Durante esse período, ela vai viver como? E como ela não tem como viver, ela acaba não se afastando do lar e continua sofrendo as agressões. Vai chegar um ponto que ela vai acabar o feminicídio. Então o objetivo é que quando ela peça a medida protetiva, quando ela começa a sofrer a violência doméstica, ela tenha uma oportunidade de ter essa violação patrimonial e essa violação econômica minimamente resolvida.
7: Laura Carneiro ressalta ainda que contas conjuntas podem ser livremente movimentadas pelos seus titulares, o que poderia tornar a medida proposta desnecessária. No entanto, recorda que não são raros os relatos de violência patrimonial nos quais o agressor impede ou dificulta o acesso da mulher à gestão do patrimônio ou desvia recursos financeiros do casal. Permitir que a mulher disponha dos bens conjuntos, portanto, seria uma forma de contornar esse problema e permitir que a mulher reconstrua a própria vida longe do agressor. Da Rádio Câmara de Brasília, Maria Neves.
9: Segurança Pública.
6: Da Vitória, do PP do Espírito Santo, apresentou projeto que determina a suspensão imediata da posse e do porte de arma de investigados por violência doméstica. O texto prevê a apreensão da arma em até 24 horas, sem necessidade de decisão judicial específica.
5: Da Vitória explica que o objetivo é diminuir o risco de agressões fatais enquanto houver investigação, processo ou medida protetiva. A matéria está sendo analisada em conjunto com outros projetos semelhantes e, caso seja aprovada nas comissões, pode seguir direto para o Senado.
6: Avança na Câmara projeto de Félix Mendonça Júnior, do PDT da Bahia, que bane das redes sociais condenados por crimes contra mulheres quando as plataformas forem usadas na prática do delito. Pelo texto, as empresas de tecnologia têm 48 horas para excluir as contas.
5: Félix Mendonça Júnior lamenta o fenômeno de monetização e espetacularização da violência de gênero nas redes sociais e que o Brasil figure entre os 5 países com maior número de feminicídios. Por estas razões e para proteger a dignidade humana, ele pede a aprovação da matéria.
9: Justiça.
6: Rodrigo Hollenberg, do PSB do Distrito Federal, questiona o sigilo imposto sobre o registro das visitas ao empresário Daniel Vorcaro na prisão. Ele afirma que a população tem o direito de conhecer eventuais vínculos e relações que possam ser relevantes para o caso do Banco Master.
10: Me causou uma grande surpresa a notícia de que a Polícia Federal teria pedido o sigilo sobre as visitas a Daniel Vorcaro na prisão. É muito estranho, porque a população quer saber exatamente quem são as pessoas, as autoridades, eventualmente as autoridades, que realizaram negócios com Daniel Vorcaro. Portanto, no meu entendimento, não se justifica absolutamente qualquer tipo de sigilo em relação às visitas realizadas a Daniel Vorcaro na prisão.
5: Rodrigo Hollenberg defende ainda a continuidade das investigações sobre o Banco Master e cobra a instalação de uma CPI para apurar as responsabilidades e recuperar recursos. Ele reitera que a apuração é fundamental para garantir transparência e esclarecer os fatos.
9: Saúde.
6: Beto Preto, do PSD do Paraná, é autor do projeto que torna obrigatória a realização de pelo menos uma ultrassonografia morfológica durante o pré-natal oferecido pelo SUS. O deputado explica que a medida busca ampliar a qualidade da assistência prestada às gestantes.
5: Ele lembra que a experiência já foi adotada no Paraná e defende a ampliação da iniciativa para todo o Brasil. Beto Preto afirma que o exame realizado entre a 20ª e a 24ª semana de gestação é importante para avaliar o desenvolvimento fetal e identificar situações que demandem acompanhamento especializado.
11: Por que entre a 20ª e a 24ª semana? Que é o momento que ainda é possível você evoluir para um tratamento cirúrgico intrauterino. Então, esse é um momento importante. O Brasil vai dar um passo gigante no sentido de garantir mais ainda pré-natal correto para as mulheres brasileiras e dizer que no Paraná nós já instituímos essa ultrassonografia morfológica já, e isso vem dando muito certo. Queremos expandir para todo o Brasil através desta lei.
9: Homenagem.
6: Raimundo Santos, do PSD do Pará, destaca a criação do Dia Nacional da Música Gospel, celebrado em 9 de junho. O deputado afirma que a lei reconhece a presença do gênero musical em espaços religiosos, plataformas digitais, praças e emissoras de televisão.
12: Qual a importância desse reconhecimento, dessa homenagem à música gospel? A música gospel, na verdade, é o gênero musical que durante, por exemplo, a pandemia do novo coronavírus, foi o gênero mais ouvido e que serviu de alento para tantas pessoas consumidas pelo estresse, pela ansiedade, porque as mensagens da música gospel, elas são uma mensagem de paz, de amor, de esperança, mensagem também de fé.
5: Raimundo Santos explica que a escolha de 9 de junho faz referência ao nascimento de Frida Wingren, enfermeira, musicista e compositora de hinos cristãos. Ele reforça a relevância da data nacional para a valorização da música gospel e para a cultura brasileira.
6: Josenildo, do PDT do Amapá, apresentou o projeto que institui 29 de junho como Dia Nacional do Pescador Artesanal. O deputado propõe incluir esses trabalhadores na data, que atualmente homenageia apenas os praticantes da pesca amadora.
5: Josenildo observa que a medida reconhece a contribuição da pesca artesanal para a economia das comunidades costeiras e ribeirinhas. O parlamentar ressalta que a atividade preserva conhecimentos tradicionais ligados à cultura popular e ao uso sustentável dos recursos naturais.
9: Trabalho.
6: Os deputados aprovaram um projeto que regulamenta a profissão do salva-vidas. Saiba mais sobre o assunto na reportagem de Paula Bittar.
13: A Comissão de Constituição e Justiça da Câmara aprovou uma proposta que regulamenta o exercício da profissão de salva-vidas no Brasil. Pela proposta, para exercer a atividade, o profissional deve ter mais de 18 anos, estar em bom estado de saúde, possuir ensino médio completo e passar em uma avaliação prática de corrida e natação. Também é necessário completar um curso profissionalizante de 160 horas em uma instituição reconhecida e manter a formação atualizada a cada 2 anos. Os salva-vidas terão como atribuições a realização de técnicas de prevenção, resgate e primeiros socorros em situações de emergência e ações educacionais sobre os riscos de acidentes aquáticos. A proposta obriga os estabelecimentos que oferecem acesso a ambientes aquáticos a contratar profissionais salva-vidas que terão como direitos o uso de uniformes e equipamentos de proteção, jornada de trabalho de até 40 horas semanais, seguro de vida e aposentadoria especial para aqueles expostos a condições de risco durante as atividades. A relatora na comissão, deputada Ana Paula Lima, do PT de Santa Catarina, explicou que os profissionais lutam há mais de 15 anos por reconhecimento.
14: Houve projeto já arquivado sobre o tema, mas a categoria nunca desistiu, porque sabe o que representa esta profissão no nosso país. No Brasil, morrem em média 16 pessoas afogadas por dia e pelo menos 4 delas são as nossas crianças. Reconhecemos que restringir o exercício dessa profissão é constitucional, porque está diretamente ligada à proteção da saúde, da segurança de quem depende desses profissionais no mar, nos nossos rios, nos lagos e piscinas.
13: O projeto aprovado também estabelece que o piso salarial da categoria seja definido em lei específica. A proposta que regulamenta o exercício da profissão de salva-vidas já pode seguir ao Senado, a menos que haja recurso para votação pelo plenário da Câmara. Da Rádio Câmara de Brasília, Paula Bittar.
9: Agricultura.
5: Padre João, do PT de Minas Gerais, celebra os 20 anos de criação do Sistema Nacional de Segurança Alimentar e Nutricional, o SISAM. O parlamentar exalta a política de combate à fome no país e defende que, após consolidar o acesso básico à comida, o foco central deve ser a qualidade do alimento.
15: Ao virar essas 2 décadas do SISAM, temos que, além de garantir comida de verdade para todas as brasileiras e brasileiros, nós temos que avançar na qualidade do alimento, porque é assustador o crescimento da obesidade e do sobrepeso, sobretudo em crianças e adolescentes. Isso significa uma degradação de fato da qualidade de vida dessas pessoas.
6: Padre João manifesta preocupação com o aumento do consumo de produtos nocivos à saúde e defende o uso de mecanismos fiscais para desestimular esses hábitos. Ele sugere que alimentos ultraprocessados e refrigerantes tenham alíquotas mais altas.
9: Desenvolvimento regional.
5: Hildo Rocha, do MDB do Maranhão, propõe isentar estados autossuficientes e superavitários de energia das cobranças extras das bandeiras tarifárias amarela e vermelha. O parlamentar explica que a ideia é criar uma diferenciação para estados que produzem mais energia do que consomem.
16: Atualmente, o sistema de bandeiras tarifárias é aplicado de forma uniforme em todo o território nacional, sem considerar disparidades regionais quanto à capacidade de geração. Tal situação penaliza consumidor de estados que são autossuficientes em energia, que acaba pagando tarifas adicionais mesmo não contribuindo para a necessidade de acionamento de termoelétricas ou compra de energia mais cara no mercado. Então, é essa a motivação para me apresentar esse projeto de lei, no sentido de fazer com que haja justiça.
6: Hildo Rocha argumenta que o atual modelo pune estados como o Maranhão, que tem grande geração hidrelétrica, eólica, solar e a gás, mas pagam as mesmas tarifas adicionais cobradas de estados deficitários. Ele afirma que a proposta torna a cobrança mais compatível com a realidade energética de cada região.
5: Projeto de Dilvanda Faro, do PT do Pará, cria a Política Nacional de Proteção às Mulheres Ribeirinhas, com foco na inclusão social, na justiça territorial e no desenvolvimento sustentável. O texto promove também a autonomia econômica e a defesa dessas mulheres contra a violência.
6: A proposta de Dilvanda Faro amplia o acesso das ribeirinhas a políticas públicas e valoriza os saberes tradicionais, indicando a relevância da incorporação deles em ações de combate às mudanças climáticas.
9: Votação.
5: A retomada dos trabalhos na Câmara pode ter votações de medidas provisórias e projetos ligados ao agronegócio. As votações serão ajustadas conforme o calendário eleitoral. O repórter Antônio Vital tem as informações.
17: A Câmara dos Deputados retoma os trabalhos depois do recesso parlamentar de julho com o calendário de votações ajustado em função do período eleitoral. Até o primeiro turno das eleições, em 4 de outubro, deputados e senadores têm que conciliar a atividade legislativa com o calendário eleitoral. Agosto é um mês em que os partidos têm que realizar as convenções, definir e registrar as candidaturas e dar início às campanhas nas ruas. Por isso, Câmara e Senado reservaram 2 semanas de esforço concentrado para votações. A primeira na semana entre 10 e 14 de agosto. A segunda entre 31 de agosto e 3 de setembro. Entre as propostas que devem ser votadas estão 7 medidas provisórias editadas no início do ano e que perdem a validade se não forem analisadas pela Câmara e pelo Senado até o final de agosto. Uma delas institui o Programa Extraordinário de Reequilíbrio Financeiro das Famílias, também chamado de Novo Desenrola Brasil. O programa tem o objetivo de ajudar famílias a renegociar dívidas com instituições financeiras, com condições mais favoráveis. Outra medida provisória que precisa ser votada cria ajuda financeira para importadores de óleo diesel e gás de cozinha, como maneira de evitar desabastecimento em função da guerra no Oriente Médio. Ela também prevê apoio financeiro ao setor aéreo. Ainda em relação a combustíveis, pode ser votado o projeto do governo que cria subsídios e ajuda financeira para empresas do setor, como maneira de reduzir o impacto da guerra entre os Estados Unidos e Irã nos preços do óleo diesel, biodiesel, gasolina, etanol e querosene de aviação. Outras propostas que podem ser votadas foram apresentadas como prioridade no primeiro semestre pela Frente Parlamentar da Agropecuária. Um dos projetos suspende por 2 anos sanções e embargos ambientais a pequenos produtores rurais. A medida não tem apoio do governo, que argumenta que, na Amazônia legal, isso pode significar a suspensão de sanções a quem possui propriedades de até 400 hectares, como disse o deputado Helder Salomão, do PT do Espírito Santo.
18: Pode criar, sim, problemas que reduzam a efetividade das sanções, cuja finalidade é interromper imediatamente o dano ambiental. O projeto de lei prevê 24 meses para que os proprietários adotem medida de recuperação ambiental.
17: Também pode vir a ser votado na Câmara projeto que reduz a jornada normal de trabalho para 40 horas semanais e garante 2 dias de repouso semanal remunerado, sem redução de salário. O projeto apresentado pelo governo regulamenta a proposta de emenda à Constituição aprovada pelos deputados no primeiro semestre e que aguarda análise pelo Senado. Outras propostas prontas para a pauta ainda não têm consenso entre os diversos partidos políticos. É o caso do projeto que inclui o incentivo à violência contra a mulher como crime inafiançável, como o racismo. Da Rádio Câmara, de Brasília, Antônio Vital.
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9: Economia.
6: Reginaldo Lopes, do PT de Minas Gerais, afirma que a reforma tributária sobre o consumo vai simplificar o sistema de impostos a partir de 2027. O deputado observa que o novo modelo cria mecanismos de devolução de tributos para ampliar a justiça social.
20: Nós vamos devolver
15: parte dos impostos pagos por 73 milhões de brasileiros e brasileiras de renda per capita até meio salário. O cidadão vai comprar, pagar e receber de volta parte dos seus impostos. Um modelo transparente, onde o cidadão brasileiro, a cidadã brasileira, vai saber o preço de um produto e o preço do imposto. Com justiça tributária, para justiça social, para combater as desigualdades, nós vamos devolver 100% dos impostos para 73 milhões de brasileiros.
5: Reginaldo Lopes ressalta que o cashback alcança despesas essenciais, como energia, água, gás, internet, telefonia e esgoto. Ele também menciona a ampliação da faixa de isenção do imposto de renda como parte de uma agenda voltada à redução da carga tributária sobre os trabalhadores.
6: Feirantes de todo o país poderão ter isenção do imposto sobre produtos industrializados, o IPI, na compra de veículos utilitários novos. A medida proposta por Adriano do Baldi, do PP de Goiás, visa beneficiar mais de 2 milhões de profissionais cadastrados.
5: O projeto reconhece o automóvel como ferramenta indispensável ao trabalho da categoria, o que justifica a isenção do tributo. Adriano do Baldi diz que a compra de um veículo será permitida a cada 5 anos, comprovada a inscrição regular do feirante por pelo menos 24 meses.
6: Termina agora o Jornal Câmara dos Deputados, produzido pela Rádio Câmara, com trabalhos técnicos de Wellington Teles e apresentação de Val Monteiro e Luciana Vieira. Uma boa noite para você.
5: A Voz do Brasil volta amanhã. Boa noite.
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0: rapaziada, bom dia! Piada de quinto, o caboclo que saiu do serviço, o caboclo, ô, corno! Diz que foi uma semana chamando ele assim, ô, corno! Todo dia, 6 horas da tarde. O caboclo foi contra uma mulher. No outro dia, o caboclo saiu, disse que não viu o caboclo. O caboclo foi atravessar a rua contente, o caboclo gritou, ô, corno! Ele, corno é vovoqueira! Piadas aqui. Ô, Biluca, tudo bem aí, Biluca? Bom dia. O Tremendão, como é que você tá aí, guri? Olha quem tá ligado com o Tino Botudo, vamos lá. Teja preso, dona Neuza. Alô, Osmar, Toninho do Frigodasco, bom trabalho. 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Bom dia, Cida! Uma vez, viu, Botudo, que dois ratos estavam fumando e, de repente, um rato, sem querer, deixou cair o cigarro. E um dos ratos se chamava Zé. E eu esqueci o restante da piada. Eu tô ficando velho. Começo a contar só as metades. Vamos lá, gente, bom dia.
1: Bom dia, Bronze. Um abraço a todos. Manhãzona de quinta-feira. Manda uma música bem boa aí pra nós.
0: Bem boa. Aqui só toca as boas. Aqui a partir de agora somente as boas. Pra você, ouvinte da 102 FM, aumenta o volume. Alô, Newton Rotti, um abraço pra você. Obrigado pela companhia. O Marcos já tá ligado, toda a rapaziada aí, o pessoal que vai tirar a lei daqui a pouquinho. Vai um abraço pro Marcos, pra Suzy, a esposa, pra família toda, pessoal que tira leite. Alô, meu amigo Beis, pessoal que tá trabalhando, bom dia. Você que escuta o Botudo pelo aplicativo, vai um abraço. Inclusive, um abraço para você que tá na 466. Inclusive, teremos interdições hoje e amanhã. Daqui a pouquinho vou trazer as informações aqui no programa do Botudo. Atualizando a previsão do tempo já já.

0: glória.
1: Que tal que tomada que teve esse rapaz na música, Botuda?
2: Que tal a letra dessa música, né?
1: Uma vez o casal tava tomando chimarrão e daí a esposa falou: querido, você viu que lá no Mato Grosso várias cidades têm nome de mulher? Vera, Cláudia, Lajeado.
3: É? E se eu fosse uma cidade, qual é o nome de cidade que você me daria ou eu seria?
4: Ai, querido, se você fosse uma cidade, seria perto de Lajeado, ali perto de... seria Encantado. Ah, que bonito. E eu, querido, se eu fosse uma cidade?
3: É, você também é perto ali de Encantado.
4: Ah, já sei, então é Estrela.
3: Não, um pouquinho mais pra frente, ele arranca, tá gorda. E o enterro vai ser às 16h.
1: Piadas e quinta, toda quinta-feira aqui no programa do Bronze. Bom dia. Oi, Lisete, tudo bem? Aniversário de Lisete hoje. Vamos cantar os parabéns para Elisete, que está de aniversário hoje. Parabéns para você, Elisete, tudo de bom. Feliz aniversário, obrigado pela companhia. Todo mundo ligado, tá na hora de cantar os parabéns.
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1: Bom dia! Alô, meu amigo Felipe Camargo, Felipão, que ganhou, inclusive, presentes ontem aqui no programa do Botudo, já ganhou uma camiseta do Brasil, a Marinal Vicentina. Ela tá no Rio Grande do Sul, ouvindo o programa do delegado. Bom dia!
6: Bom dia, Bronze. Manda uma música para todos os pais do Pitanga e do Brasil, Bronze, meu velho pai. E para você também, que é pai. Tenha um ótimo dia para você aí, Bronze. Um bom dia.
7: Bom dia, meu amigo Bronze. Manda uma moda bem boa para nós e meu velho pai. Tamo junto, aqui é o Mirtinho da Escravagem.
1: Alô, Jussara, alô, Mirtinho, bom dia pra vocês. Alô, Ironia, alô, Prudentópolis, bom dia. O galo do Felipe Camargo atrasou. Sabe que uma vez o galo do voo atrasou, rapaz?
8: Meu pobre papai.
1: E o Felipe falou assim: o galo atrasou e já vai na panela. Alô, meu amigo Beijo de plantão e ouvindo o Boturo. Bom dia. Obrigado pela companhia, meu amigo Beijo, seja bem-vindo. E uma vez o galo do voo também perdeu a hora e o voo, e o galo era pontual, 4h. O galo velho sortava o canto do galo. E acordava o voo, mas isso foi por vários anos. Até que aquele dia, rapaz, não há de ver como você escutou assim, aquele na porta. Não escutou o galo cantar, mas escutou aquele tipo riscando a porta. Levantou assustado, o galo tava deitado assim, com as esporas. Ele arranhava a porta. Eu disse: mas que galo estranho, rapaz. E daí o vô jogou milho pra ele, não conseguia comer o milho ali. Começou a investigar o que tinha acontecido. Não há de ver que foi uns piá lá um dia antes e jogaram um chiclete no chão e o galo comeu o chiclete. Colou o bico do galo. E o galo, pra não decepcionar o vô, acordou o vô arranhando a porta. Agora, teu galo não é assim, garoto. O Jandir já tá ligado, mandou um videozinho, já pros stories, arroba Programa do Bronze. Quem segue concorre a prêmios. Ontem é a Ângela, que segue o Botudo nas redes sociais, ganhou uma camiseta do Programa do Botudo.
9: Bom dia, Bronze. Descendo do Goiás pro Paraná. Pitanga aí. Um abração.
1: Olha aí, descendo do Goiás pro Paraná, boa viagem. Alô, Jandir Castro, obrigado pela companhia. Quem mais acorda cedo, diga lá.
10: Bom dia, Bronze. Mandei pra mim lá, Rick Rene, meu velho pai.
1: Valeu, amigão, tamo junto, bom dia. Alô, Regiliane, vamos lá.
11: Bom dia, Bronze, abençoado dia pra nós. Manda uma pra mim aí do João Paulo Daniel. Meu reino encantado.
1: Meu reino encantado, deixa comigo, bom dia. Lá pra Elisete, aniversário hoje, parabéns, Elisete. Feliz aniversário! Como é que tá o placar da audiência? Conta pra mim.

0: aniversário hoje, vai ter bolo hoje, Elisete, bom dia, parabéns pra você, Deus te abençoe. O meu amigo Anderson Jacinto já tá acordado, ligado contigo no Botudo, delegado Aldiz lá em Bituruna.
1: Bom dia, bom dia meu filho.
0: Bom dia.
1: Toca pra nós, a Gaita Velha do seu Ari.
0: A Gaita Velha do seu Ari, bom dia, João Paulo Campos tá ligado, ouvindo o Botudo, estamos aqui. É, só por casa, agora na escuta, um abraço para você, para criançada, bom dia. Vanderlei, ligado curtindo o Botudo, bom dia, meu amigo Vanderlei. Ótima manhã, Vanderlei de Maringá, tá ligado, tá curtindo, tá com o delegado da audiência. Vamos lá, gurizada, é o Paraná que se liga, no Botudo. É, que coisa gostosa, gaita véia do seu Ari. Lá para Bituruna, lá tem serraria, né, galera? Mas tem serraria nessa Bituruna, né, ô? Meu amigo Anderson Jacinto, bom dia, um abraço ao pessoal do grupo Amigos do Botudo, um ano de grupo já, rapaz, olha, e não desmanchemos o grupo, uma vez desmanchei o grupo, uma vez eu fiz um grupo e desmanchei o grupo, os caboclos me ameaçaram de morte já. Um abraço aos amigos do Botudo aí no WhatsApp aí, 1000 pessoas no grupo. É, um ano de grupo já, que beleza. Daí eu fiz um grupo uma vez e desmanchei o grupo, os caboclos estavam ameaçando de morte. É. Teve um caboclo que falou assim: deixasse o grupo pra nós saísse então. Me querem bem que nossa. Bom dia. Vamos lá, rapaziada. Tô tomando chimarrão. Gostei da tirada do galo. E ouvindo o programa, toca uma música pra nós aí da Ibema, Faxinal, Debaixo. Por exemplo, minha esposa Lucimara e para minha filha Gabriela, para todos que estão ouvindo o programa, minha família Gonçalves, é o Piazito, tem um ótimo dia, Piazito, Sidney Plazito, é Plazito, Plazito. Alô, Sidney Plazito, pessoal da Ibema, um abraço para vocês da Ibema, bom dia, obrigado pela companhia. Alô, Turvo, toda a região aí, ó. Sidney Plazito, um abraço.
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0: Vamos acordar que tá na hora. Aí os caboclos falaram assim, viu? Quiser sair, saia, mas não desmanche. Eu desmanchei o grupo, pia. E fui removendo gente, removendo gente, removendo gente. E de repente os caboclos saem ameaçados de morte no Messenger. Ah, tá louco, rapaz? O que já pensou desmanchar o grupo? Ah, o grupo é meu, né?

Vocês viram aquele rapaz que foi chutar o cachorro e escorregou? Esse vídeo tá viralizando nas redes sociais, arroba Programa do Bronze no Instagram, TikTok e Facebook. Inclusive, acabei de postar o vídeo da abertura desse programa lá no meu Instagram, arroba Programa do Bronze. Compartilha o Botudo aí também nas redes sociais. Segue a gente aí, dá uma moral pro gordinho da 102 FM. Compartilhe as nossas piadas no TikTok. Mande pro teu amigo. Procure lá por Programa do Bronze na internet, Instagram e em todas as redes sociais. Estamos aí todos os dias. Um abraço. Alô, rapaziada. O Nerinho tá ligado. Felipe Camargo tá adicionado no grupo. Atenção, Felipe. Você tá no grupo agora, Índio Velho. Seja bem-vindo no grupo, amigos do Botudo. O Neri também tá ligado. Já faz um ano que temos o grupo aí, rapaziada. Um abraço pro Elias, que o pessoal do Jardim Alegre estão trabalhando. E com o rádio ligado, o Célio Berranteiro já levantou. O Charles também, a Aurora do Bom Retiro. E temos 5 vagas para o grupo Amigos do Botudo no WhatsApp. Quem quiser falar Botudo, quer entrar no teu grupo aí. Um abraço pro Felipe, a Lourdes Manchur Kreitz, já tá lá. Tem bolinho aí, Lourdes! Ô, meu amigo Alexandro, bom dia! Que é o João Mineiro e Marciano aqui no programa do Delegado. Inclusive, ontem quem ganhou o rádio foi o nosso amigo Marciano Moreira, que ele vai vir buscar o rádio. Hoje eu vim fazer uma foto aqui para nós postar nas redes aí. Ele mandou, inclusive, o rádio dele, né? O rádio dele todo esgualepado. E ontem ele ganhou um rádio. Quem mandou o rádio foi meu amigo Alexandro, lá de Nova Tebas. Ele é que é taxista. Você que é de Nova Tebas aí, ó, quando for precisar de um táxi, você da região, fala assim: você que é o Alexandro, taxista, pode embarcar, acabou que a gente é boa. Bom dia, Alexandro! João Mineiro e Marciano programado aqui. Eu tava, inclusive, postei ontem também a música que a Marília, ela fez uma live das músicas mais raiz e ela cantou Pare Com Isso. Ficou boa na versão dela, hein? Vou tocar daqui a pouquinho pra vocês também. Não tem bolinho hoje, Lourdes. Bom dia. Alô, Eliane. Um abraço, Borboleta Abaixo. Um abraço para todo mundo. A Deusita já tá ouvindo o Botudo também nessa manhã. A Isabel lá no Rio do Meio. Alô, Isabel. Bom dia para todo mundo do Rio do Meio. Alô, Zé Galdá. Um abraço pro Wilson, que já acordou. Já tá sintonizado. Um abraço pro Fábio. Pediu a música do Baitaca. Fogão a gás e a lenha. O Fábio lá no Parque São Basílio, bom dia. A Edonir de Prudentópolis, o rádio ligado, curtindo o Botudo, bom dia pra vocês. O pessoal da IBM pedindo aqui a música dos Mirins. Vamos lá, rapaziada. O Carlos lá em Guarapuava, bom dia. O meu amigo encarregado, manda um alô pro meu amigo Vanderlei, que tá ligado, Bronze lá em Maringá. Alô, amigo do encarregado Vanderlei, seu amigo do encarregado, nosso amigo, um abraço, tudo de bom. Alô, Maringá! Bom dia para todo o povo de Maringá e a rapaziada que vão acordando com o Botudo. Alô, meu amigo encarregado Felipe Terra, Mato Grosso, é o que liga. Alô, Mato Grosso, como é que tá todo mundo aí? Bom dia. A Elisete, aniversariante do dia. Tudo de bom, Elisete, feliz aniversário. Bom dia pro meu amigo Selminho. Segue o líder. Um abraço para todo mundo que acorda cedo, meu amigo Urso. Daí, Urso, conta para nós aí. Ô, Urso, kit raiz de homem de 2026. Escuta lá. Malbec, Xiaomi, Monjaro e Capanga. Agora vocês veem que eu quero uma capanga. Falei pra Botudo, me deu uma capanga no Dia dos Pais. Você tem esse kit aí, Urso? E como é que tá o emagrecimento, hein, Pia? Conte pra nós aí. Vamos saber como é que tá teu emagrecimento, hein, Urso? Vamos lá, rapaziada. 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Bom dia, Galdá. Como é que você tá, índio velho? Bom dia pra você e pra família. Alô, Fernando Festa, vamos lá, rapaziada, vem aí o Encontro dos Amigos do Fernandão, dia 12 de setembro, bom dia. Bom dia, Grudinho, alô, Piazara do Grupo Os Perigosão, bom dia, Márcio.
Piazada dos grupos aí vão acordando com o radião velho tinindo no botouro da 102 amarelinha, pegando fogo todas as manhãs. Vamos lá, rapaziada, bom dia. 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Chegue lá e fale que eu mandei um abraço pro meu amigo Juliano, o gerente mais campeiro de Pitanga em toda a região. Um abraço. Valeu, meu amigo Bruno, estamos ligados aqui, ó, no seu programa. Olha que maravilha aí, ó. Eita, Vanderlei, um abraço pra você. Vou mandar um musicão aí. Tudo de bom, obrigado pela companhia. Tamo junto aí, todo o Paraná vai acordando com o delegado. Bom dia aos amigos da Panificadora Pão de Mel, o Tigre. Um abraço pro Everton, pro Eliton, pra Estela, pro Nego. Estão lá com o radinho ligado, curtindo o Botudo, fazendo as delícias daqui a pouquinho às 6:30. A Pão de Mel abre suas portas, tá na hora de acordar. Alô, Gilberto, pessoal da 466, já se arrumando para ir trabalhar, rádio ligado. 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

0: Sirineu Ratic. Tome no teu peito aí com Rogério e Regiane. E a noite colorida aqui na nossa manhã. Vamos levantar, tá na hora, meu povo. E você vai acordando. O Charles está mandando um abraço pro Tremendão. Alô, Charles, estamos ligados aqui, Bronze, obrigado. 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Vamos levantar que tá na hora, todo mundo acordando. Bom dia pra você nessa quinta-feira, piadas de quinta. Já já vamos atualizar as informações aqui do programa do Botura e a previsão do tempo. Vamos lá, rapaziada, quem tá ligado com o Tio no Botura aí, bom dia. Alô, piazada do Grupo Os Perigosão de Bitanga, bom dia, Grudão. Alô, Grudinho, alô, rapaziada, bom dia pra vocês. Quem acordou? Alô, compadre Guinaga. Vamos lá, rapaziada, tá na hora. E o Grudinho tá ligado. E vem aí o segundo encontro dos amigos do Fernandão, Rio do Meio, dia 12 de setembro. Local do evento, Associação São Bom Jesus. E vai ter janta com porco no tacho. Haverá premiação, troféus para os destaques. Inscrições no 999-00-1752. Inscrições antecipadas, 70 na hora, R$80. Inclusive, você pode fazer a camisa do segundo encontro dos amigos do Fernandão. 12 de setembro. Alô, piazada, bom dia. Um abraço lá pro nosso amigo Fernandão, lá no Rodomeio, vizinho do Zé Galda. Toda a piazada de Juanides, lá da Elétrica. Ontem o Palmeiras avançou, o Fortaleza ficou pelo caminho na Copa do Brasil. Deu Fortaleza, mas passou Palmeiras, porque o Palmeiras venceu o Fortaleza no primeiro jogo por 3-0. E ontem o jogo deu Fortaleza, mas o Palmeiras avançou 3-2. Ô, bom dia! 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Daqui a pouquinho tem as promoções com a Botura aqui na nossa manhã. 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Olha a hora, gente! 6 da manhã, 17 minutos, bom dia!
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11: 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Alô, Elias, tomando chimarrão, ligado com o Gino Botuda, vamos lá pros abraços da manhã de quinta-feira. Já tem o momento que tudo, bom dia, Joanides, um abraço pro Charles, piadas que vão acordando com o Botuda. Se você acordou, diga seu bom dia aqui na maior audiência do rádio, piadas de quinta, toda quinta-feira. E olha, inclusive, acabei de postar lá no Instagram, a história do galo. Vamos lá, piazada, segue lá você também, para você concorrer a prêmios, arroba Programa do Bronze no Instagram. 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Bom dia, Romerito, ótima manhã. Luiz Letrani, Marlene, Maria Miranda, sempre na audiência. Bom dia pro Anderson Carudo, tá ligado com o Tino Botuno, obrigado pela audiência. Bom dia lá pro Franco Nero, lá da Coamo, Engenheiro Beltrão, Radinho ligado, bom dia, ótima manhã, bom dia pra tudo, Terezinha de Brusque, um abraço, mandando aí pro filho Mário, que tá de aniversário hoje. Ô Mário, cadê você, Mário do céu? Bom dia pro Mário, bom dia pro nosso amigo Piazado da Estrada aí, parabéns então.
12: Parabéns,
11: tudo de bom?
12: Parabéns.
11: Pessoal de Brusque.
12: Salve.
11: Galera animada.
12: Felicidade.
11: Fabiano Transporte, que matou os frangos ontem, já tá na estrada, Fabiano, vamos lá, acelerando os caminhões aí, ó, quem tá na estrada, ouvindo a 102 FM nessa manhã, o Luiz Carlos já tá ligado, o Alan lá em Xerede, fala comigo, quer mandar um abraço pra mim mesmo. Amor próprio nessa manhã. Um abraço, meu amigo Alan. Um abraço pro Paulinho aí, ó. Tudo de bom. Quem acorda cedo, fala comigo, Brasil.
13: Brasil, aqui é na Júlia do Rio Grande da Barca. Quero participar do sorteio. Vou contar uma piada pra você. A piada é bem assim. A professora perguntou pro Joãozinho porque ele não tinha feito a tarefa de casa. É. Ele respondeu bem assim. É. Porque eu moro em apartamento.
11: É, mas...
13: E
11: a
13: música que trouxe rosa.
11: Claro, mas eu moro em apartamento. Como é que vai ter piada de... Como é que vai ter lição de casa, né, Juliana? A Eliane e o nosso amigo Anderson pediram a previsão com a Giselda daqui a pouquinho aqui na 102 FM, atualizando a previsão do tempo. O Amoroso tá lá no Chimarrão. Alô, Amoroso. Um abraço pra Eloy, pras meninas, Luiz Carlos em Santa Maria. Terezinha tá ouvindo o Botudo, bom dia. Lá pro nosso amigo Nelson Teles. Tá na hora de acordar todo mundo levantando.

0: segunda e quinta. Nossa, amor, como é que o boi sabe? É pelo cheiro. Ô, amor, como é que o porco sabe que é parquinha aqui? É o cheiro. Chegou na casa, a mulher bicuda. Falou, tchau, nariz entupido. Vamos lá, gurizada, tá na hora de acordar. O Pedro Castellari já acordou, já deu um bom dia pro Botura. Um abraço pra você que acorda cedo, na companhia do delegado, toda manhã, na 102 FM. Programa do Botura, 26 anos no ar. E tem informação de interdição na 466. Informações da manhã, bom dia.
1: 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Haverá interdição total na quinta e na sexta-feira, das 2 às 5 horas. Nesta quinta-feira, os pontos serão entre os quilômetros 195 e 209. O primeiro ponto de detonação para esta quinta-feira será na Pedreira 01, quilômetro 196. O ponto 2 de detonação, Pedreira 02, próximo à Fazenda dos Grégios, quilômetros 207 e 206.
0: 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Alô, meus amigos daqui, tudo bom dia pra vocês. Daqui a pouquinho tem um momento que tudo na nossa manhã. Vou acordar que tá na hora, bom dia pra vocês, no oferecimento da panificadora Pão de Mel. 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Alô, rapaziada, bom dia pra vocês, ótima manhã, bom trabalho. Alô, Wellington, Everton, todo o time, tá lá o Tigre, a Estela, o Nego, bom dia, meu povo.
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0: E olha, lá na Top Jeans você pode parcelar e ainda vai concorrer a R$200 quem for o vídeo do Botudo. 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Olha, acabei de postar vídeos novos lá no meu Instagram, @ Programa do Bronze, segue lá que eu vou sortear prêmios hoje, hein? @ Programa do Bronze no Instagram. Veja o homem que foi chutar o cachorro e se deu mal.
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0: 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Já vou mandar um tênis de presa aqui pro Walter Pitner, lá pro nosso amigo Pedro Azul. Bom dia, ótima manhã. Alô, rapaziada, vamos acordar que tá na hora. Bom dia pro Carlinhos Volscan, mecânica pesada. Alô, criançada, bora estudar que chegou o momento da Quitudo. Você que tá indo pra escola agora, você que tá indo estudar, boa aula, viu? Alô, criança, alô, Fernanda, bom dia. Alô, Carlinhos, alô, Belo, Volscan, JR Belonas. Momento que tudo aqui na nossa manhã. Manhã de quinta-feira, já tem a previsão do tempo com a Giselda. O pessoal pediu, bom dia.
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0: Bom dia com a Quitudo na nossa manhã, todos os dias 10 para as 7. Alô, Valdinei, bom dia. Alô, Carlinhos. Um abraço lá pro Nelson. Alô, rapaziada, como é que tá o placar da audiência? Fala pra mim, placar.
4: Placar pela audiência, Boturo, 1-0 na concorrência.

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1: 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Bom dia! Os abraços que tá na hora do informativo da Como. Bom dia pra todo mundo que acorda cedo. Bom dia pro Nelson Teres, a Terezinha, mãe do Rudy. Um abraço, tudo de bom. Meu amigo Felipe Ter, tá ligado? O Serjão Berranteiro já acordou, pediu o cordão de ouro. A Zenilda tá ouvindo o Botudo. Bom dia pra Isabel, lá do Rudomeio. O Vanderlei tá mandando aí um abraço. O Bronze Encarregado comprou um rádio.

0: Eu já tava indo embora. Não custava nada esperar pra voltar à luz 8 horas também, né?
1: Vamos correr! Vamos cantar uma vaneira velha de respeito, de fundamento? Só se for agora, Alberto Friso. Então

0: Serginho Zébio, tava com saudade da voz do teu amigo, bom dia, Serginho, é que eu já tinha encerrado o programa porque acabou a luz. Eu tô contrariado no programa agora, Serginho. Ô, Puf, por que que você não arrumou essa luz aí depois das 8 horas, homem do céu? Eu já tava dentro do carro, já. Daí voltei burrendo pra rádio. É. Apaguei as mensagens que vocês mandaram aqui, agora não sei quem que mandou mensagem, porque eu apaguei. Eu ia mandar um abraço pros ouvintes, porque acabou a luz, eu apaguei, agora não sei quem que mandou mais. Aí um abraço, você que mandou mensagem, olha que acabou a luz. O cavalo de teta pagou as mensagens pra ir pra casa e voltou a luz, velho. Que barbaridade, já. Olha lá que tudo, a janelinha tá desesperado lá na casa, escuta, ó.
1: Fala, Bronze, bom dia. Me deu o carro, tá fora do ar hoje. Boa noite.
0: Eu deixei fora do ar a rádio hoje de manhã pra vocês refletirem o que é vocês sem o rádio. Pra vocês tratar eu com mais carinho a partir de hoje. Aí foi o momento para vocês refletirem. Você vai se comportar bem a partir de agora, Janela. Vamos lá, gente, voltam 9 para 8 da manhã. Bom dia do Botudo. Hoje tivemos aí uma falta de luz aqui nos nossos estúdios da 102. Olha, inclusive lá na Marielle eu vou sortear hoje um porta-chave de madeira personalizado hoje à tarde e a camiseta do Botudo lá do Sassá Uniformes. 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
0: 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E o Moreirão ganhou um rádio ontem.

0: 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Tudo bem aí? 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
0: Alô, Top Jeans, bom dia pro Valdinei do Grupo Perigosão e Pitanga. Olá, rapaz, já tão engraçadinho hoje, né? coloquei em você, botou em você, tava mudo. Bom dia, Juraci Goldacha. Um abraço pra todo mundo. Vambora, gente, tá na hora de encerrar o programa.
2: E aí, Quintou, né?
0: Alô,
2: tá chegando o dia.
0: Rapaziada, JR Belonas, um abraço, rapaziada, que estão com o rádio ligado lá na Volscan Mecânica Pesada. E tá na hora de ir pra casa. Vamos fazer um sorteio. Sorteio surpresa pra quem mandou mensagem depois das 7 aqui, ó. A Juliana do Arroio Grande da Barca foi a premiada de hoje. Sorteio surpresa nessa manhã lá pra Juliana. Ela leva aqui um programa do porta-chaves personalizados aqui, tudo presente. O presente ideal pro seu pai está lá. Meu amigo Neis, hoje é aniversário ontem. Meu Deus, passou tão rápido que foi ontem. Ô Neis, bom dia. Hoje Nelson trabalhando, radinho ligado, mandou aqui um videozinho, a dona Neuza. Obrigado, Flávio Donizete, o Dair José, o nosso amigo João Lemes da Borracharia do Neis, da Vera Lúcia na Pitanguinha. Bom dia pra Rosenilda, o Joanines Baltazar e a Cida. A Aline também está ouvindo a 102 FM. Vai um bom dia pra Isabel, Alexandre Jativa, a Cláudia da Vila Rural do Rio do Meio, a Zenilda, lá de Boa Ventura, a Sueli Amaralis, Bronzete, Marilda Miranda, bom dia. Dona Terezinha, mãe do Rude. O seu Antônio Luiz Miranda, Valdineia Martins, alô Tiquinho, Neurilo de Vicky. Olha, rapaz, que maravilha, viu? Sejam bem-vindos. Programa do Boturo nessa manhã.
3: Bom dia, Bronze. Eu achei que tinha estragado meu rádio.
0: É?
3: Parou de falar?
0: Meu Deus!
3: Lidei, agora que eu fui lidar de novo. Pegou na 102, achei que não ia pegar mais. Então foi a luz que foi.
0: Alô Cida, alô Aline, alô Nicolas, bom dia, ótima manhã.
4: Muito bem, eu venho de volta aos áudios do Boca Tiro. Gostaria de ver um último veneno aí, manda pra nós no Boca Tiro. Um abraço, Boca Tiro, tá vindo.
0: Valeu pessoal, tudo de bom. Valeu, um abraço, alô Janelinha.

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0: agora são 8h, 9 minutos. Bom dia, estamos começando mais um programa Manhã Livre. Hoje é quinta-feira, começo de final de semana. Estamos no dia 6 do mês de agosto, ano 2026. Então, a partir de agora, até as 9h30, nós vamos por aqui, chegando na sua casa, no seu trabalho, pegando carona com você que passa pela rodovia, você que está nas barreiras também nos ouvindo. Seja sempre bem-vindo aqui a 102. Nosso programa de segunda a sexta-feira, das 8h às 9h30 da manhã, nós vamos por aqui atualizando a notícia para toda a nossa região. Lembrando que o programa, você pode interagir também, participar aqui do nosso programa no 429-9900-8756, pode mandar sua mensagem e participar aqui do programa Manhã Livre da 102. 8h10 agora, vamos por aqui, chegando aí na sua casa, o seu trabalho, junto com você sempre, né? Você que costuma sempre sintonizar 102 FM, acordou de manhã, já coloca na tomada, né? Não precisa nem procurar a frequência do rádio, porque já tá na certa, né? 102.3 FM, e só conecta lá e fica ligado aqui para ouvir as músicas e as informações da 102. Good morning, Marcão.
1: Good morning, bom dia, Jairo, bom dia, Tânia, Fabinho, equipe 102, bom dia, ótima manhã, que Deus venha abençoar o nosso dia hoje. Previsão de chuva, pelo que estava vendo agora há pouco, né? Vai vir chuva já. Vai fazer um mate? Nossa, vamos tomar um chimarrão hoje aqui, já.
0: Vamos lá, né?
1: Você também vai, né?
0: Vamos pro mate. Vamos pro mate.
1: É, vamos tomar mate.
0: Vamos tomar mate. Mateando e falando. É. Mateando e falando. Marcão, vamos falar da previsão do tempo, então, já que você cantou a pedra antes
1: do início. Né? Não, mas é que eu tava já hoje, desde manhã, tava vendo assim. É, com a roupa a lavar agora, com a Zena lá em casa, né?
0: Não, eu já lavei.
1: Já? Não, mas eu tava cedo já pensando aí. Tem chuva aí.
0: Homem solito, carreira solo, né? Nós vamos já, sempre juntou duas calças já pra
1: lavar. Já vai lavar?
0: Já lava. É. Já lava e já deixa lá guardadinho.
1: Imaginou lá em casa que são 6 cars. É verdade. É bastante, né?
0: Não deixa acumular.
1: Não.
0: Juntou lá 2, 3 camisetas e calças, já vai pra. Vai pra máquina e já tá lá guardadinho.
1: É 6 por dia.
0: É, vai desse jeito.
1: 6 mudam roupa por dia.
0: Cada um com suas necessidades, né, Marcão? É. Desse jeito. Bom, vamos pro tempo?
1: Vamos lá.
0: Então, pra hoje tem 7,1 milímetros de chuva, temperatura de 14 a 18. Então chove rápido durante o dia. Chegou uma propaganda aqui de tênis, não quero tênis agora, Marcão. Vamos lá pra sexta-feira, amanhã é sexta, Marcão. Olá, amanhã 10 milímetros de chuva, no sábado 14, quanto que era no sábado? No domingo, né? No domingo. Então hoje 7, amanhã 10, 17 com 14, vai dar 31, né? 14 com 17, 31, Marcão? Tô certo ou não tô certo? É pra ser, né? Se eu tiver errado, nos corrijam. Para ser isso, mais ou menos. Mais ou menos isso. Vamos lá pro domingo. Olá, Marcão, é 56?
1: 56.
0: Mas voltou para 29, então, quer dizer, 29. É bastante ainda, Marcão.
1: É, esse ciclone, esse tropical que tá passando, acho que é Uruguai, Argentina, Renato, é Uruguai ali, né? Pegando uma, costeando ali o Rio Grande do Sul. Quem vai sofrer bastante com esse ciclone bomba aí, que o pessoal tá falando, vai ser o Rio Grande do Sul. Mais aquelas regiões da Serra Catarinense ali. Nós vamos ser, vai atingir para nós também, mas não com a mesma intensidade. É, fala-se aqui na nossa região que nós teremos ventos em 45, 50 km por hora.
0: Como falam, que é um braço, né?
1: É um braço. É, já na região do Rio Grande do Sul, ventos de 100 km por hora. Já 90, é 80 Santa Catarina. Então o que acontece? Ele vai costeando ali o Rio Grande do Sul, costeando ali, né? Aquela região Uruguai e tudo lá, vai subindo, costeando a Argentina, Santa Catarina, daí pega um pedaço do Paraná, e aí ele vai pro oceano, Jair. Ele termina lá no oceano com o seu povo. Vai tudo pra lá. Mas nós sentimos a intensidade aqui também. Então, segundo o que diz, que nós teremos aproximadamente ventos de 40 a 60 km por hora aqui pra nós, aqui na cidade de Pitanga.
0: Que vá tudo lá pro oceano, Marcão.
1: É, que vá. É, eu tava vendo aqui, Laranjeiras do Sul entra em alerta, acho que Boa Ventura de São Roque entra em alerta, né? Algumas cidades aqui próximas, Pitanga também, pega uma parte de Pitanga também, mas é a previsão de chuva. E eu tava notando que hoje, a partir das 10 horas da manhã, já tem chuva. Às 10 horas da manhã.
0: Então vai chover, Marcão, 65 milímetros até o próximo domingo. Então de hoje, quinta-feira, até o domingo teremos 65 milímetros de chuva. É a previsão do site Clima Tempo. Até segunda-feira, dia 10.
1: Então, hoje, na verdade, hoje até às 5 horas da tarde, a probabilidade é entre 20% e 30% de cair essa chuva. Daí, quando for, você tem ideia, quando for 2 horas da manhã, de aumenta-se para 70% de vir muita chuva.
0: Viu?
1: De hoje para sábado já. De hoje para sexta. 70% também, mas de chuva, olha aí, ó.
0: Bem.
1: Daí, ó, sexta-feira, Jair. A partir do meio-dia, 40%, mas com probabilidade de tempestade.
0: É, tomara que venha só chuva, Marcão. Não queremos vento, vento que fique estocado para lá.
1: Eu tava acompanhando o pessoal da Cimepar, eles fizeram ali mostrando qual que é a intensidade dos ventos em cada região, mas a nossa região aqui é essa média aí de 40, entre 50, 55 km por hora.
0: Na nossa região. Fala que a nossa região é montanhosa, né? Então ela quebra muito o vento, né? Uhum. Agora lugar que é plano, lugar que é mais. O povo sofre um pouco mais,
1: Marcos. Sofre. Que Deus abençoe o povo aí.
0: É.
1: Por exemplo, no Rio Grande do Sul, né? Que Deus abençoe o Rio Grande do Sul, que lá tá complicado a situação.
0: Não tenha prejuízo pra ninguém.
1: E tem geada, viu?
0: Tem geada, mas é que nós estamos no inverno.
1: Que situação, né? Você viu que falta poucos dias terminar o inverno, né? Dia 22 de setembro termina.
0: Setembro. Deixa eu olhar aqui nos próximos dias do clima-tempo. Bom, até segunda-feira não tem nada de frio. Mínima 15, a máxima é 21. Então é esse clima de agora, mais ou menos. Deixa eu ver aqui então para os próximos, Marcão. Eu já te conto lá. Até o dia 15, não tem, Marcão, lá a temperatura 16, 11, 12, para geada não.
1: Eu vi uma matéria do Cimepar, o pessoal postando a postagem falando a probabilidade de geada para nós.
0: Só que você viu, Marcão, não, só tem um dia que não vai chover, que é só na quarta-feira, dia 12.
1: Até o dia 15, essa primeira quinzena de agosto é para ter muita chuva para nós. E depois da segunda quinzena de agosto, já diminui essa intensidade de chuva.
0: É.
1: Já.
0: Uhum. Eu tenho aqui até o dia 16, então, que será no domingo, que chove 28,5
1: milímetros. Então é a primeira quinzena aí mesmo.
0: Daí no dia 17 não chove, no dia 18 não chove, dia 19 já tem chuva, no dia 20 tem uma probabilidade de chuva também, mas a temperatura não cai.
1: Uhum.
0: A mínima de todos esses dias será de 11.
1: De 11, mas
0: é. Bastante, 13, 15, 14, 16 e por aí vai.
1: Eles falaram que vai deixar. Vamos esperar pra ver, né?
0: Com 11 graus, não sei onde é que vai. Mas, bom, o tempo ele muda. Às vezes o dia tá calor, quando vem a noite dá aquele friozinho e já tem que buscar as cobertas que tá guardado no guarda-roupa. Mas desde que venha o tempo, né, Marcos? Não tem muito o que se fazer. Se vem chuva, vem sol.
1: Quieto em casa vento, e curtindo, né?
0: É só ficar na casa com a família e deixar que a tempestade passe. Ô, Marcão, falar de hoje, o que nós comemoramos hoje nessa data do dia 6 de agosto?
1: Hoje comemora-se o Dia Interamericano do Escotista. Alô, os escotistas da região. Até onde eu sei, só Turvo tem os escoteiros aí na atividade. Hoje comemora-se também o Dia Nacional dos Profissionais da Educação. Então, todos os profissionais de educação, né, os professores, pedagogos, né, orientadores, toda aquela galera ali, né, os professores, vai o nosso carinho, nosso respeito, nosso abraço e aquilo que a gente sempre, já falei outras vezes aqui, no meu ponto de vista, o professor precisa ganhar muito mais do que políticos, né, porque ele é o responsável para dar os primeiros passos aí para nós, né, para a gente seguir o nosso futuro aí. Então, sem os professores, que nós seríamos? E aquilo que o próprio Ortidor falou, eu não sei não, daqui mais alguns anos, se nós teremos professores físicos. Pelo jeito que tá caminhando, tá andando a carruagem e o negócio, não, é tudo online, tá complicado. Vai ser tudo online e dá dó, né? Eu prefiro tipo professor presencial. Obrigado, Mate. O professor presencial, né? Temos que valorizar o professor presencial em sala de aula. Mas pelo caminhar da carroça, do jeito que tá, daqui a um tempo não vão ter mais.
0: Poderia ter ainda aquele professor, aquele da régua de um metro, mais ou menos, ficava segurando a mão.
1: Não, não pode, né? Não, Deus o livre hoje.
0: Não, hoje assusta, né, Marcão? Já complica tudo, né?
1: Na verdade, as leis, num ponto assim, é o meu ponto de vista. Eu acho que tiraram um pouco, né, a autonomia daquela do professor em sala de aula. Antigamente era assim, o filho sair da casa lá na escola.
0: Quem mandava era o professor.
1: É o professor que manda, então você respeita. E como você me respeita aqui na minha casa, vai respeitar o professor na sala dela também. Hoje parece que tiraram essa autonomia do professor, sabe? Claro que tinha alguns que exageravam, mas são poucos. Mas tinha aqueles que verdadeiramente ali o pessoal, né, respeitava de verdade. Hoje é complicado um professor em sala de aula, né, ser respeitado, o Jairo. Mas vai o nosso carinho, o nosso respeito. Eu tenho um respeito muito grande. Eu tive a oportunidade de, por 2 anos, dar aula em escola, né? De ensino fundamental, né? E então, um abraço a todos os professores, a gente sabe da labuta e do trabalho do dia a dia, é aquilo que nós falamos, o professor, ele pega as férias, mas na verdade não tem férias, na verdade tem que fazer atividade, ele fazer curso, se aprimorar. Não, é tipo assim, nas férias é o momento que ele tem pra se aprimorar, fazer os seus cursos e tudo mais, então é difícil.
0: Então, não pega férias.
1: Não pega férias. Mas um abraço a todos os professores, nosso carinho, o carinho de toda a equipe 102, parabéns e todos os profissionais da educação, todo aquele que ensina. Às vezes fala só professor lá da sala de aula da escola, né? Mas o profissional de educação, aquele que tá ali na autoescola, que é professor também, né? É um profissional de educação que tá ensinando. Então são várias outras categorias também aí.
0: Você lembra da tua primeira professora?
1: Lembro, nossa, e tenho um carinho muito grande por ela. E na formatura ela me deu, eu já falei pro seu, o carrinho de madeira que eu tenho até hoje. Quando eu me formei com 7 anos, meu carrinho tá lá, meus piá não pegam, ninguém pega meu carrinho de formatura. É, eu não pude a formatura porque fiquei doente. E a professora foi lá em casa levar para mim o meu carrinho da formatura. A minha primeira professora foi a Lilian Marx. E depois da Lilian foi a professora Lúcia. A segunda que foi pro Jardim e Pré. E a primeira professora de primeira série foi a professora Marques também. São irmãs duas. A Liliane Marques. Ambas moram no Turvo. Né? Então eu lembro de todas elas e com muito carinho. E, nossa.
0: Eu lembro de algumas, da professora Nadir, lembro da professora Lourdes, que é nossa ouvinte aqui. Lembro da professora Margarida também. E vários professores que a gente lembra o nome e às vezes se encontra por aí, conversa, né? Então a gente fica marcado, né, Marcão?
1: Fica. Eu fui na melhor fase da minha vida.
0: Assim, melhor fase da vida é o tempo de escola.
1: De escola.
0: Quer ver quando eu falava assim, você passou de ano. Nossa, daí era bom demais, né, Marcão? Agora eu quando já via, chamava o pai pra entregar o boletim, ou a mãe, só entrega pra tua mãe e pro teu pai. Daí o negócio era.
1: Agradeço a Deus pelos meus filhos, pela sabedoria deles hoje, meus filhos e assim, porque não foi muito bem, não.
0: Eu imagino, Marcão. Bom, voltando pra cá. Agora são 8h21 da manhã, nós estamos começando o programa de hoje, agradecendo então você pela audiência. O nosso programa começa a partir de agora pela 102.3 FM, de todas as manhãs, de segunda a sexta-feira, das 8 às 9h30. Nós vamos por aqui falando de política, vamos atualizando a notícia também para a nossa região. Ontem teve mais um acidente que aconteceu aqui nessa rua de sentido ginásio de esportes, ali bem em frente, ali onde é que tem uma revenda de tintas ali. Nesse cruzamento ali, Marcão, descendo do ginásio de esportes, cruzamento que passa ali, sai lá no Mercamar para sentido lá a o Veres, lá para aquele lado, né? Uhum. Sentido ali a Guarapuava. Então, essa rua que passa ali. Vários acidentes já aconteceram e ontem eu estava olhando mais um acidente ali que aconteceu. Tem algum aí, Marcão?
1: É mais um que foi registrado também na manhã, né? Que ficou nos piques de luz.
0: Falaram de um poste.
1: Né, foi... mais que ali próximo da escola São Bento, né? E...
0: acabou sendo atingido.
1: É, mais um fato, mas agora o pessoal está se organizando já para
0: deixar. Então, o motivo do apagão de manhã cedo foi um poste que foi atingido por um veículo, né?
1: É isso mesmo.
0: Então, eu passei para ali, apesar de que tá outro. Bateram um poste ali. Falei, pois é, né? Estamos sem luz. Mas é assim, né? Foi rápido, né?
1: Foi rapidinho.
0: Hoje agiliza bastante.
1: Mandar um bom dia, dona Neuza, lá da Colina. Dona Neuza, bom dia, Osmarzinho. Um abraço, Marcão. Bom dia, Marcão. Manda um alô pra nós aqui na saída pro Rio do Meio. Estamos ouvindo e esperando a chuva. Osmarzinho, abraço. Dona Neuza, Alto Colino, meu amigo Eliseu do Posto, abraço. Daniel Miranda, bom dia, Piazada. Estamos na escuta. Daniel, um abraço. A Ana também, bom dia. Dá pra ir o volume pra ver o que a Ana mandou um bom dia aqui, Jair?
2: Claro. Bom dia, Jairo. Bom dia, Marcão. Quer dizer que estão mateando e pitando aí na rádio? É a Ana do Cantu.
1: Olha, pitando não. Esse nunca pitemos.
0: Você não pita?
1: Não pito.
0: Eu também não pito. Né? Não. Mas tem gente que pita muito.
1: Pita muito. Ô, senhor Neurinho de Vicky, um abraço, Neurinho, um abraço também pro senhor, obrigado pelo carinho. Ô Jairo, e Curitiba tá pegando fogo, homem.
0: Mas eu imagino.
1: Marcos, Curitiba, a política em Curitiba tá dando o que falar em Curitiba, gente do céu, que levante que tá acontecendo depois de anunciarem a Cristina Grêmio aí na segunda vaga ao Senado, né? Apoiado pelo Ratinho. E olha que loucura, né? A coligação lá, o PSDB, Cidadania, e se eu não estiver enganado, parece que a União Progressista também, eles não homologaram o apoio a Cristina. Ou seja, eles não vão pedir o segundo voto para Cristina, Jair. Somente para Alexandre Cury.
0: Mas,
1: o negócio tá pegando fogo na capital paranaense lá, né? E refletiu muito, ninguém gostou, acho, da indicação por parte do Ratinho indicar a Cristina na segunda vaga. E isso era a promessa do próprio Ratinho quando trouxe a Cristina pro PSD, né? E agora, né, toda essa loucura que está acontecendo na política em Curitiba, onde, né, os partidos ali, né, as coligações, né, o PSDB, o Cidadania, também a União Progressista, falaram que não vão sair às ruas pedir voto, e seu grupo também não vai pedir o segundo voto para Cristina. E aí? Como que vai ficar? Segundo a Cristina, dando uma entrevista, acho que foi ontem, se não me falha a memória, ela falou que vai sozinha. Ela disse que vai buscar o voto sozinha e vai mostrar por que veio. Então nós vamos aguardar para ver, né, gente? Mas está pegando fogo, né, essa situação da segunda vaga ao Senado no estado do Paraná. Os demais partidos, prefeitos, todo mundo abraçou a candidatura do Alexandre Cury, né? E segundo os prefeitos aí que estiveram também nesse lançamento do seu nome ali como pré-candidato ao Senado, todos falaram que vão abraçar sim a campanha do Alexandre Cury e vão fazer de tudo para fazer aí o Alexandre Cury como senador da República. Agora vamos aguardar para ver, mas a situação da Cristina não tá muito legal lá na capital paranaense. Vamos ver quantos votos ela vai conseguir. Agora, praticamente, faltando 2 meses para as eleições.
0: É, tá em cima.
1: Não, agora...
0: É menos que 2 meses, é porque nós estamos no dia 6, vai ser dia 4.
1: Dia 4,
0: aham. Menos, já tá.
1: Menos de 150 dias para fechar o ano.
0: Tá vendo, Marcão?
1: Jeito, como passa, né?
0: O tempo passa, o tempo voa. Isso já falava lá no passado.
1: É, gente do céu. Então, a política tá pelo fogo, vamos esperar aí para ver. Falar em política, na semana que vem, terça-feira, já está agendado a participação. Deixa eu só ver a data no meu calendário. Terça-feira será...
0: 13? É do dia 13 ou não?
1: Terça-feira é dia 11.
0: Não, pensei que fosse do dia 13.
1: Não, dia 11 vai estar o pré-candidato a deputado, o Gutembil, né? O vereador Gutembil aqui de Pitanga, ele estará batendo um papo com a gente aqui na programação na semana que vem, aqui também nos nossos estúdios. Então, tá lá confirmando a audiência e vai estar com a gente. Ô, bom dia, Jairo. Bom dia, Marcão. Estamos na escuta. Bora pra lida. Alô, Rosana. Abraço. Bom dia, Jairo, Marcão. De perna pra trás, escutando o programa de vocês na Leitaria Santa Helena. Alô, pessoal da Leitaria Santa Helena. Abraço. Alô, Marcos. Obrigado pelo carinho. Bom dia, Jairo. Bom dia, Marcão. O seu Osvaldo, que corre, o pintor lá, corre de bicicleta, né?
0: Osvaldo.
1: Osvaldo, um abraço para você também, amigo. Obrigado pelo carinho da audiência. O Dair também, obrigado. Pessoal que tá chegando com a gente na programação. Você quer mais notícia política?
0: Ô, Marcão, vou acertar nosso bloco comercial. Vamos aqui. Lá.
1: Falei demais, né?
0: Não, é desse jeito. O nosso programa é para falar.
1: Para falar.
0: Nosso programa é para falar. Olha. Nós voltamos já depois do nosso intervalo comercial e tem muita fala hoje aqui no programa. Se quer interagir também, receber o nosso abraço, manda sua mensagem aqui para 102. Áudio ou texto, né? 42 99900-8756, voltamos já.
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0: 8h30 na manhã, voltamos aqui com o programa Mãe Livre da 102, sempre em nome da Casa do Construtor em Pitanga, duas para melhor atender você. 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Alô, Cláudio Leal, aquele abraço, um bom dia de trabalho. O Cláudio Leal está sempre lá nos ouvindo, né, Marcão? Ouvindo a 102 FM.
1: Abraço para ele lá. 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Um abraço, pessoal, tá lá com o rádio ligado e acompanhando também a nossa programação.
0: 8h34 na manhã, 8h34, ó, vamos seguindo por aqui, Marcão.
1: É, ontem deu, eu achei interessante, eu não estive porque eu depois que saí da rádio, tenho meus afazeres domésticos, né, de dono de casa também, e depois eu tenho, né, meu estúdio para trabalhar. E também o que a gente pôde notar ontem, Jair, assisti pelas redes sociais, ontem aquela audiência pública na Câmara de Vereadores, a participação do povo. Eu não sei se, porque claro que é um assunto de extrema importância também, não é que as outras não sejam, né? Mas que é a questão do El Niño, o que pode afetar aqui a nossa cidade, preocupa muita gente, moradores. E ontem, bastante gente, hein? Muita gente participou, né, da audiência pública, bacana, legal, e a gente espera que as ações que foram prometidas ali sejam cumpridas, né? Pela Secretaria da Cidade, né? Para aqueles que estavam ali respondendo às perguntas dos moradores, a gente acredita que vão estar sendo cumpridas todas essas ações para que o El Niño não venha, né, dar aqueles problemas de alagamento nas casas e tudo mais que aconteceu no passado aqui na cidade de Ipitanga. Então, ontem foi muito bacana, pelo que a gente viu, essa audiência pública aqui na Câmara de Vereadores.
0: É a principal preocupação da população, Marcão, principalmente aqui no centro das lojas, é essa Avenida Brasil. Então, ela é muito extensa, essa Avenida Brasil aqui. Ela começa lá no Jardim Maravilha,
1: sim,
0: Avenida Brasil, e ela passa aqui em frente à antiga Caixa Econômica e segue Avenida Brasil.
1: Uhum.
0: O que acontece? Ela vem vindo a água lá de cima, e como não tem o lugar aqui para aquelas bocas de lobo, enfim, a drenagem ali, né?
1: Ela termina no rio aqui embaixo?
0: A Avenida Brasil?
1: É, termina no rio.
0: Eu não sei bem certo, mas ela vem aqui.
1: Aham, pois é, ela é feita na antiga Romales, né? Acho que termina no rio ali, né?
0: Exatamente. Então é um rio aqui também, na avenida, porque você imagina quanta água que vai juntando e só vem descendo. Então não tem o lugar ali para escoar. Então aqui no próximo aqui do banco, aqui, ela brota a água ali, porque ela não tem lugar ali. A galeria, não sei, deve ser muito antiga, porque do tempo que a gente mora aqui, nunca ouvi falar que foi feita uma melhoria ali.
1: É que o que acontece, antigamente quando se fazia, vamos fazer uma galeria das medidas tal, tal, tal, não se imaginava que poderia ter a quantidade de chuva que tem hoje.
0: Exatamente, naquele tempo era
1: tipo aquele tranquilo. Tempo, tipo assim, pode ser que naquela época a Avenida do Brasil era a estrada de chão ainda.
0: Exatamente. A água acaba sendo filtrada ali, né? Então a água...
1: Nem imaginava asfalto.
0: O número de asfalto, a água não tem pra onde, né? A água só vai...
1: Vai ter que achar um lugar pra parar.
0: Exatamente.
1: É aquilo que o Mauro falou aqui na programação. Eu não sei como que a administração vem se organizando com relação a isso. Porque não basta, às vezes, jogar o asfalto, é bonito, fica a cidade legal, limpa, fica top. Às vezes não basta somente jogar o asfalto em cima do calçamento. Tem que se pensar também...
0: Pra onde vai escoar
1: água? Essa água depois.
0: Vai pra onde?
1: Então eu não sei como tá sendo feito nessa situação aqui na cidade de Ipitanga, né? A central de projetos aí, como que ela tá analisando, porque antes de jogar o asfalto, deveria, no meu ponto de vista, já fazer o manilhamento, deveria fazer as caixas, tudo ali, né, certinho, pra que essa água tivesse um local pra ela escoar. Bem, não sei se tá acontecendo isso aqui na cidade de Ipitanga, né?
0: Primeiro tem que ter uma base muito bem feita para depois concluir com asfalto, né? Porque só colocar o asfalto, Marcão, imagine quanta água que vai juntar e passar, né? Porque é diferenciado se for ali um calçamento, se for ali um cascalho ou a terra pura, né? O contrário, a água desce muito pouco, porque acaba filtrando ali, né? E penetrando o solo. Mas o que acontece? Se for ali um asfalto, a água automaticamente caiu ali, vai descer.
1: Sim.
0: E ela vai procurar um lugar. E aí, com tudo isso, imaginou que na Avenida Brasil, que é muito extensa, de lá de cima vem juntando água, quando passa aqui, ó, vira um rio aqui em frente à antiga Caixa Econômica.
1: É complicado.
0: Haja asfalto pra aguentar também, que leva tudo.
1: Eu acho que o comércio participou ontem, né? Alguém do comércio.
0: Sim, também. Com certeza. Ontem eu conversei com muitos ali.
1: Uhum.
0: Né, que falou, ó, principalmente nós vamos lá pra saber o que vai ser feito aqui. Né, porque chega alguns dias, quase a água entra aqui na Minimax, aqui do Sérgio Murilo.
1: Sim.
0: Que o volume de água que vem lá de cima, ele só vai juntando.
1: Muita
0: e aí? Água. Haja asfalto que aguente, né? Porque a água ela vai acabar destruindo o asfalto, né? Porque ali acaba, né, a força da água e tudo mais. Então, tem que ser feito alguma coisa aqui. E isso nós estamos falando de uma, né? E quantas outras que tem mais?
1: Sim. Então, agora vamos esperar para ver o que vai, né, de fato ser feito, né, para ajudar todos os empresários, ajudar aí...
0: E principalmente a administração.
1: Né, as pessoas
0: já que moram próximo. Já providenciar um trabalho,

0: né? O Davi Zeglan, conhece o Davi?
1: Conheço.
0: Tá lá acompanhando a programação, seu Davi, abraço, Jairo, Marcão.
1: De pênalti.
0: É, tamo aí na escuta, abraço. O Noidi, conhece também?
1: Também.
0: Também. Rosilene também, bom dia, obrigado pelo carinho de vocês aí que estão acompanhando a programação. E a representação do Paraná no Congresso Nacional, gente, vai passar agora por mudanças importantíssimas, né? Muito importante nessa legislatura de 2027 a 2030. Isso porque os paranaenses podem acabar já trocando todos os três nomes do estado no Senado, as eleições deste ano. Já na Câmara dos Deputados, pelo menos 30 representantes paranaenses serão substituídos também, né? Começando pelo Senado, então, duas cadeiras estão em disputa no pleito aqui em outubro desse próximo ano, agora nas eleições agora. Os senadores, eu já falei aqui no programa, mas vale repetir: o Flávio Arnes, do PSD, e o Orovisto Guimarães, do PSDB, que estão com o mandato aí perto do fim, eles já anunciaram, né, que não vão mais à reeleição. A terceira vaga paranaense é do senador Sérgio Moro, do PL. Né, o Sérgio Moro, que tem mandato até 2031, ele, contudo, é candidato, então, a governador, e, se eleito, vai abrir espaço para a entrada do seu suplente, né, de seu suplente aí. E o suplente dele é o Luiz Felipe Cunha, que é advogado, né, que foi também aí quem coordenou ali a campanha do ex-juiz da Lava Jato aí ao Senado, né, em 2022. Ele é amigo de longa data do Moro e não possui trajetória partidária, mas já declarou se identificar aí como liberalismo econômico e ideais conservadores de centro-direita. Então, cinco deputados federais também já anunciaram que vão concorrer aí a outros cargos. Na Câmara dos Deputados, a esmagadora maioria dos parlamentares vai buscar a reeleição. São 35 dos 40 atuais deputados federais, 87,5% total, em busca de um novo mandato. Com nomes como o do ex-governador Beto Richa, do PSDB, o ex-prefeito Luciano Dutti, do PSB, e o ex-ministro da Saúde, o Ricardo Barros, do PP. Entre os cinco nomes que não concorrem aí a deputada federal, três são candidatos e pré-candidatos ao Senado. São eles, então, o caso do Felipe Barros, né, do PL, a Gleisi Hoffmann, do PT, e o Luiz Carlos Raul, do POD. Acho que é isso, né, a pronúncia do partido lá. Os dois primeiros já são considerados candidatos, né, uma vez que tiveram suas pré-candidaturas confirmadas em convenção das respectivas siglas. Já o Raul, por outro lado, anunciou em abril que era pré-candidato ao Senado. E seu nome não aparece na lista de candidatos a deputado federal do Podemos. No entanto, né, as atas da convenção feita aí pela legenda no final de julho não confirmam como candidato ao Senado. O político também não se manifestou ainda sobre o assunto nas suas redes sociais. No Instagram, ele ainda se apresenta como pré-candidato ao Senado, por exemplo. Já o Sandro Alex, do PSD, é o nome escolhido pelo governador Ratinho Júnior como seu sucessor do Paraná, ou seja, vai disputar com o Sérgio Moro, Palácio Iguaçu, e também com o Riquinho Filho. Finalmente ali há um curioso caso do Itamar Paim, do PL, o político nascido em Paranaguá, no litoral do estado. Esse político, ele recebeu 47.052 votos e ficou na suplência em 2022. E só foi ter ali a oportunidade de assumir agora o mandato de deputado federal no começo de maio deste ano, depois que o Giacobbo assumiu a Secretaria de Estado e Cidades, né? E embora aí esteja deputado federal, vai agora tentar se eleger a deputado estadual, né? Ele que é de Paranaguá ali, o Itamar Paim. Então, são essas, né, as informações. Os deputados federais pelo Paraná, candidato a outros cargos de 2026. Então, nós temos o Felipe Barros, que vai ao Senado, a Gleice também, que vai ao Senado, o Itamar Paim, do PL, ele é candidato a deputado estadual, assumiu como suplente no mandato de deputado federal, nem a partir de 5 de maio, e agora vai estadual, mudou. O Raul, que de segundo é pré-candidato ao Senado, Sandra Alex, candidato a governador. Dos deputados federais pelo Paraná que vão candidatos à reeleição, então nós temos aqui, de federal, o Ariel Machado, que participou do nosso programa, o Beto Preto, o Beto Richa, a Carol D'Artora, do PT, o delegado Matheus

0: Matheus Daiola e o Diego Garcia do União, também o Dirceu Esperafico, o Felipe Francischini, o Geraldo Mendes, que está sempre por aqui na região também, a Leandre também, o Luciano Dutti, a Luísa Canziani, né? O Luiz Echimori, Paulo Litro, Pedro Lupion, Ricardo Barros, Santinho Roveda, o Sargento Faur também, o Sérgio Souza, o Tadeu Venere, o Tião Medeiros, o Toninho Van Descher, o Vermeinho, lá o Vermeio, né, que a pessoa conhece também, o Welter do PT também, e o Zeca Dirceu. Então esses são os candidatos a deputado federal que aparecem nessa lista pra gente aqui. E
1: conhecidos do povo, né?
0: São conhecidos, são nomes conhecidos, são nomes aqui, deputados pelo Pará, que são candidatos à reeleição isso daqui, tá? A
1: reeleição.
0: São reeleição, só pra você entender aqui. E os pessoal falam, mas eu sou deputado federal, apareceu meu nome. Não, são os candidatos aqui à reeleição que apareceram pra mim na lista.
1: O Richa não quis saber mais do governo?
0: Hã?
1: O Richa? Não quis saber mais do governo, né?
0: Não, ele vai à reeleição como deputado federal, né? O Beto Richa, né?
1: Beto Richa.
0: Beto Richa vai à federal. Ele vai à federal.
1: Não quis saber mais, né? Disputar o governo.
0: Não, não.
1: Ô, Marcão, ontem, antes de ontem, na verdade, me mandaram mensagem, mas ontem, como nós estávamos com o curtidor aqui, não deu tempo, né? De a gente ter o comercial da rádio, tem aqui as participações, então não deu tempo. Mas me falaram que ali no Rio Batista, né, tem um grupo indígena que se instalou ali, né, então são algumas famílias, não sei quantos, me mandaram mensagem. E aí o que acontece? Os indígenas estão indo nas casas, né, para pedir comida, e alguns abrindo o portão, entrando. Diz que quando vê, tá lavando a louça, lá o indígena tá do lado, tipo hoje da guarda, parado. Né, diz que a mulher mandou mensagem e falou, viu, só pede no rádio para ver que providência a gente pode tomar, porque eles entram nas casas, tá dentro da casa, então tá bem complicado a situação aqui. Tem como se fazer alguma coisa? Eu falei, viu, a gente vai falar no rádio, né, mas...
0: Acho que é o cacique, né?
1: Tem que entrar em contato
0: com o cacique. O cacique da aldeia indígena é ele que deve fazer esse alerta e esse pedido para os próximos indígenas. Que
1: na verdade para eles, né? Para os indígenas é normal.
0: É normal.
1: Né? Para eles, que, né? É. Mas que, olha, tem gente às vezes sozinha na casa, quando vê ele tá, abre o portão e entra. E se tem um cachorro bravo, né? Ou de repente alguém, né, pode estranhar ali a chegada do indígena, aconteceu uma coisa, né, que não seja do agrado do indígena ali. Então... a gente pede providência, né? Quem estiver nos ouvindo que possa, de repente, entrar em contato, até mesmo nós vamos tentar entrar em contato lá com o cacique. Eles falaram que já iriam ligar para a polícia, mas não tem muito o que fazer, né? Porque eles estão morando ali e entram nas casas, né? Daquele jeito deles. Nós estamos falando que entram lá para furtar o quê? Entro lá, né, para pedir comida, enfim, mas que tá lavando louça quando vê um gente tá do lado, né, Marcão? Né? Tipo anjo da guarda parado. Tem comida? Falando, você aguarde lá fora, então, que eu providencio. Mas não pode abrir o portão e chegar aí entrando. Mas o índio não sabe. O índio quer comida.
0: Não generalizando, né, Jair? Não é todos, né? Alguns.
1: Não, não, é alguns. É claro que tem aqueles que se aproveitam da situação também, né? Mas estão pedindo providência porque eles que tá, né, não sabem o que fazer. Falei, então nós vamos contar lá no rádio o que está acontecendo por aí. Então, o pessoal que queira mandar mensagem também, se já resolver a situação de repente, né, Marcão? Pode mandar mensagem pro rádio.
0: Muito bem, vamos para realizar?
1: Vamos lá, Marcão, porque a garganta tá reclamando.
0: É a minha também. A Adjane, bom dia, bem-vindo ao programa, menina.
2: Bom dia, Jairo, bom dia, Marcão, bom dia aos nossos ouvintes da 102 FM. 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Um forte abraço, meninos, e uma excelente quinta-feira.

0: Estamos somente 9 para as 9, Marcão, vamos comunicar pro povo aí?
1: Ô, dona Maria, o seu aparelho auditivo está à sua disposição aqui. Ah, ela perdeu, então a senhora não fica, então. Vou voltar os contratos. Eu entendi, outra pessoa que perdeu aqui lá, né? Aqui lá, ó, então atenção, a dona Maria, ela perdeu o aparelho auditivo dela. Então, se você encontrar aí na cidade um aparelho auditivo, né? Então, traz pra gente aqui na rádio. A dona Maria perdeu só um, de um lado só.
0: Tá escutando só um pouquinho nós.
1: Quem encontrar então este aparelho auditivo, pode deixar pra gente aqui na rádio que nós vamos entregar pra dona Maria aí.
0: E também foi encontrado, né, Marcão, um pacote de suco, uma sacola de suco.
1: É, o rapaz saiu do mercado ali, acho que tem as filmagens lá mostrando o rapaz do mercado.
0: Uma sacolada de suco.
1: Então você que está aí, você que chegou na casa sem o pacote, sem a sacola com suco, né, acho que tem uns 10 pacotes de suco para mais.
0: Ele ia tomar bastante.
1: Ele tava numa moto, ele caiu da moto ali, saiu com a moto, derrubou e o rapaz trouxe aqui na rádio pra gente anunciar. Acho que tem a filmagem ali, tudo certinho, mas o rapaz que tá nos ouvindo, com certeza, perdeu o pacote de sacola com uns 10 sucos dentro.
0: Mais ou menos. 15. Chegou na casa, falou, ué, mas cadê meu suco?
1: Vem aqui na rádio, tá aqui.
0: Tá aqui, o suco. E já aproveita pra tomar um café e um chá também, né, Marcão? Ele leva o pacote de suco pra casa. Tem que tomar o suco no horário do almoço. Ô, Marcão, nós vamos aqui pro nosso intervalo, já estamos atrasados, que voltamos já. São 8h52 agora.
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4: Bom dia, amigo produtor. Como é que estão os papéis da sua terra? Hoje em dia não basta só a escritura. O senhor também vai precisar de três documentos em dia. O Cadastro Ambiental Rural, que é o RG ambiental da sua terra, mostrando onde fica o mato e onde fica a lavoura. O CCIR, que é o documento do INCRA. Sem ele, o senhor não consegue nenhum financiamento no banco. E tem também o georreferenciamento, que é o mapa exato da sua área com as medidas certinhas. Sem esses três, o senhor fica com a terra amarrada, não pode vender, não pode financiar e até pode tomar alguma multa. Não deixe para a última hora. 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O papel em dia é o trator no campo. 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

0: da manhã, voltamos aqui com o programa Manhã Livre da 102. Eu quero mandar um abraço pro Najib Luiz e pro Jonas. Eles encaminharam um vídeo ontem, até eu mostrei pro Marcos aqui, o Najib Luiz e o Jonas da Rosa lá em Bituva. Então, um abraço para você, Jonas, pro Najib também. Najib, quando passasse por aqui, podia chegar aqui, né, Marcão, falar com o povo, né? Quanto que a gente tem saudado do Najib?
1: O Najib, profissionalmente, me ajudou muito no jornalismo. Quando eu vim trabalhar na rádio aqui, na época tinha ele, Elaine Santos, toda a galera do rádio, Wilson Lima, né? Então faz muitos anos isso. Ele me orientava e muito.
0: Grande professor do rádio,
1: Najib. No jornalismo, ele tinha aquele jeitão que ele é na dele, né? Sim. Ele é na dele, assim, pra gente que trabalha com ele é muito na dele. É. Mas é um cara que me orientou muito no jornalismo. Na época eu fazia reportagem de rua, né? Tinha bastante reportagem de rua naquela época. Então devo bastante o Najib, no esporte também. Eu fui muito parceiro também numa época do Najib, quando eu fui fazer a pista pra ele. O que seria a pista? Pista é repórter de campo ou repórter de quadra. Enquanto ele fazia as transmissões, narrava, eu era repórter dele lá na quadra do campo.
0: O que aconteceu? Bola parada, Marcão?
1: O que aconteceu? O Najib, então, eu aprendi muito com o Najib. E agora o Najib tá aí trabalhando lá em Bituva, Rádio Estilo FM lá. E o nosso carinho, o nosso respeito e consideração, né? Nós temos por ele, pelo parceiraço, por tudo que ele fez aqui pela cidade de Pitanga, pelo rádio na cidade de Pitanga, né? E o Najib é um baita de um cara aí. Eu me quero muito bem o Najib Luiz aí.
0: Não me recordo agora qual foi o tempo. O padre Acácio, que ele é muito querido, conhecido aqui na nossa região, hoje está em Guarapuava. Eu conversei com o padre Acácio, esteve ali na igreja Pitanguinha, e o primeiro nome que ele falou do Najib Luiz.
1: Que tal?
0: Najib Luiz era o cara, né? Chegado do padre Acácio, aqui do tempo da Rádio Auriverde, enfim, que o padre esteve aqui na nossa cidade de Pitanga. Então, o primeiro nome que ele falou, olha, lembro muito do Najib Luiz. Falei, e o conteúdo que tava o Najib.
1: Najib, velho. Que Deus abençoe o Najib. Um abraço lá pro Jonas também, né? O Jonas, companheiro da gente também, das antigas aí do rádio.
0: Deu tempo do início do rádio, Marcão.
1: Sim.
0: O Jonas no início, né? Da nossa temporada, um pouco. Mais ou menos por aí, né? 2000.
1: Mais ou menos. 2002,
0: rádio, né? 2000. Por aí. Né? Início do rádio. Bom, agora são 9:02. 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
1: Muito bem, agora são 9:03, 9:03. Faltava praticamente só o Flávio, né, para anunciar lá o vice dele, e depois deu uma repercussão, né, tamanha também, quando ele anunciou, né, quem será o seu vice na chapa aí. Então, o presidenciável do PL, o Flávio Bolsonaro, anunciou que terá como companheiro de chapa, né, o deputado federal Alfredo Gaspar, lá de Alagoas. Ele que é relator lá daquela comissão parlamentar de inquérito mista do INSS. Então, o ex-procurador-geral da Justiça, Ministério Público de Alagoas, Alfredo Gaspar, se afiliou em março ao PL para disputar o Senado. Antes, estava no União Brasil, escolha buscar cenar aí para o Nordeste, né, região em que Flávio está em desvantagem em relação a Lula, a priorizar a segurança pública. A área que o senador vem priorizando como um dos discursos de linha dura. Então, como relator da CPMI, o Alfredo Gaspar buscou vincular as fraudes e aposentadorias e pensões ao governo Lula, com diversas citações ao petista em seu relatório, enquanto praticamente ignorou a cúpula da gestão anterior. A chapa formada por homens do PL difere do plano inicial de Flávio de ter como vice uma mulher de um partido aliado, e evidencia o isolamento do Senado, do senador também, né? que não conseguiu viabilizar outros nomes considerados prioritários. Sem uma coligação, o bolsonarista terá 20% menos tempo de TV do que Lula, e que conta aí com outras 6 legendas. A formação de uma aliança esbarrou na recusa do partido do Centrão, por exemplo, o PP, União Brasil e Republicanos, a coligarem com o PL. Então, o prazo das convenções partidárias para a definição das alianças, né, terminou dia 5, né? Agora que venha só para registrar, né, agora as candidaturas, as atas aí. Na terça-feira, dia 4, o Flávio admitiu que buscava, né, por um vice que havia se tornado e está se tornando uma novela, e que a escolha poderia se estender até o dia 15, último dia para o registro das candidaturas na Justiça Eleitoral. E daí ele acabou anunciando, então, tomando essa decisão e anunciando, né, o Gaspar como seu vice. Agora resta saber se será amores ou dores, né? Que se falam já, alguns estudiosos políticos falam que será que no segundo turno vão estar abraçados? Será que há um casamento bacana, legal? Ou vai ter no segundo turno uma separação com algumas cláusulas a serem aceitas ali? Então agora a gente tem que só esperar para ver o que vai dar tudo isso. Mas tudo se encaminha para o segundo turno, né? Segundo turno envolvendo então os dois principais candidatos líderes em pesquisa, que é o Lula e também o Flávio Bolsonaro. E o Flávio, então, mais uma vez, lembrando que ficará com 20% a menos do tempo de TV do que Lula nestas eleições, nesse período eleitoral agora aí.
0: Já tem o tempo, Marcão, para começar a propaganda no rádio e televisão? Eu não me recordo agora qual
1: a data. Eu não lembro a data, eu vou verificar a data, mas já tem data, sim.
0: Parece que é 45 dias antes das eleições, né, se não me engano. Vai ter o tempo, né, que vai começar, né, vai ser aquele momento em que os candidatos poderão falar somente, né, nos seus horários. Né, tem um espaço para cada partido, então, no rádio e também na televisão. Vamos ver se o Marcão...
1: Ah, eu ia ver que a Tânia já trouxe ali a lista quando começa...
0: Já tem, Tânia? Tem? Do rádio e TV, a partir de?
1: As vedações a partir de hoje, né? Início da vedação, da limite, início da propaganda eleitoral gratuita do rádio, dia 28.
0: 28 agora? Agora de agosto. Uhum. Então, daqui 22 dias, né? Já começa, então, a propaganda eleitoral. E aí,
1: no rádio e TV, né?
0: Tem os horários, Marcão, do rádio?
1: Mas não aparece aqui, mas não. Com certeza será o de praxe, né?
0: De manhã e meio-dia.
1: E meio-dia, né?
0: Provavelmente.
1: Eu que sei,
0: então já vem a propaganda no rádio.
1: Obrigado.
0: Bom, nós vamos aqui pro nosso... Quem que chegou lá, Marcão?
1: A Dona Aline.
0: Já tá
1: por aqui para participar. Deixa só eu trazer informação aqui na programação. A Dona Aline falou para mim assim, Marcão, deixa eu ver aqui o que é daquela... 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
8: 9:15.
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0: agora são 9h17 na manhã, nós voltamos aqui com o programa Manhã Livre da 102, mateando e falando pro povo, né, Marcão? Desse jeito que acontece.
1: Contando.
0: Né? E agora começa a funilar mais a questão da política, né, Marcão? Agora das eleições, né? Então já vai começar os limites, né? Questão de falar e tudo mais, né? Vai mudando agora, Marcão.
1: Não, agora tem que ficar esperto, né, Jair? Tem que ficar ligado. Pra não sobrar pra você nem pra rádio. Exatamente. E nem pro candidato também, né? Porque o próprio candidato tem que ficar esperto, tem que ficar ligado, né?
0: Um pedaço do fumo.
1: É, não, tem que ficar de boa aí. Ô, Jair, foi destaque ontem, hoje, a questão do IDEB 2025, né? E o Paraná liderando esse IDEB aí de 2025. É, foi notícia hoje pela manhã, ontem também. O Paraná teve a maior nota entre as redes públicas no IDEB 2025, nas três etapas avaliadas, divulgadas na quarta-feira, né? Portanto, ontem, pelo Ministério da Educação, o IDEB é o principal indicador de qualidade da educação básica do país. No IDEB, o Paraná obteve um índice de 6,9, ou 6,9 como queiro, nos anos iniciais do ensino fundamental, 5,8, 5,8 nos anos finais e 5,1 no ensino médio. Foi a única rede estadual a superar 5 pontos nessa etapa. Com o resultado em mãos, inclusive o secretário de Educação do Estado, o Rony Miranda Vieira, ele rebateu críticas de que as redes estaduais estariam inflando ali o indicador ao elevar a taxa da aprovação sem ganho real de aprendizado. A fala dele, abre aspas aqui, é uma coisa muito fraca e rasa. Esse tipo de comentário normalmente é choro de quem não tem nada para entregar o resultado de trabalho, disse a reportagem do jornal Folha de São Paulo. E segundo ele, esse tipo de crítica costuma partir de haters, né, nas redes sociais e também de alguns adversários políticos. A elevação da taxa de aprovação é uma meta perseguida pelo país há anos. Pesquisas mostram que reprovar o aluno não garante que ele aprenda, mas no ano seguinte e ele ainda eleva o risco de abandonar a escola. Por outro lado, especialistas vêm alertando, né, que o crescimento acelerado dessa taxa em algumas redes pode ser artificial, fruto de regras criadas para aprovar mais estudantes e com isso inflar indicadores como o IDEB. Vieira argumenta que o Paraná já havia esgotado sua margem de crescimento pela taxa de aprovação e de que o salto no indicador teria vindo, portanto, da nota da prova. Ele também classificou a reprovação escolar como uma forma segregadora, que atinge sobretudo estudantes pobres e pretos. Para o secretário, os resultados se devem principalmente a um programa de recomposição das aprendizagens, criados lá em 2005, que passou a oferecer duas aulas semanais extras de português e matemática a alunos do nono ano e terceira série do ensino médio, em um foco do conteúdo que eles não aprenderam em anos anteriores e não no currículo do ano letivo em curso. Mas tá aí, né? O Brasil tem um currículo muito inchado e a gente, segundo ele aqui, ele falando, a gente quer ensinar tudo, mas não ensina nada no final do dia. O que a gente faz aqui no Paraná é compactar esse currículo, afirmou ele aí. Mas tem os seus lados, né, do IDEB, uns falam que é isso mesmo, outros que não, que o pessoal aprende mesmo e, né, vai saber o que se passa aí com esses números.
0: O que se passa na cabeça.
1: É, Jairo. Eu sou a favor, sabe sim, antes se você tá falando do IDEB aqui, que o aluno tenha, que o professor, acho que é dessa forma que o professor faz, dá o trabalho, os trabalhos em sala de aula, valendo uma determinada nota. Sou a favor, acho que são duas provas que eles fazem no semestre, né? E se o aluno não atingir, eu sou a favor dele dar aí a recuperação nesse semestre, nesse trimestre, bimestre, como queiro. Se ele não conseguir a nota nessa recuperação e ficar com nota baixa, vai ter que colocar nota baixa. Agora, tem situação que eu sei que o professor já falou que fez a recuperação e não fez, não conseguiu provar que não fez a recuperação para os alunos que estavam em nota baixa. Então tem tudo isso. Agora a questão do IDEB, ela é bastante discutível há muitos anos. Muitos se falam, sim, que de uns anos pra cá, de um tempo pra cá, da nossa época era diferente. Nossa época eu reprovei, você com certeza reprovou também já.
0: Eu que reprovei.
1: Então, hoje, segundo o que se fala, que não pode reprovar alunos, né? Mesmo que ele tenha... Não, eu sou a favor, sim, do pai e a mãe cobrar o aluno que às vezes está com uma nota baixa. Mas saber, viu? Aonde que ele errou? Me mostre, prove. Esse é o papai, é o papel do pai. Ir lá saber as notas do seu filho, o verdadeiro pai que acompanha. Aonde
0: tem dificuldade.
1: Aonde a gente fala o que está acontecendo. Teve as, cadê as duas provas que ele fez? Ah, tá aqui, ó. Essa aqui tirou essa e esse aqui. Os trabalhos, me traga para mim. Aqui, ó. Cadê a recuperação? Como foi na recuperação? Então, se na recuperação ele não foi bem em todas essas fases até a recuperação e ficou nota baixa, eu sou a favor, sim, daí permanecer com a nota que está. Mas agora também essa questão de dizer que está passando por passado é outra situação. Porque nós temos muitos casos aí que o aluno tem conhecimento. Eu, particularmente, também não sou a favor da prova. Porque o aluno estuda só para aquele momento, notou disso?
0: Sim, eu estudar para a prova.
1: Para prova.
0: Já é essa...
1: Então, eu sou a favor que se tivesse um método diferenciado de estudo, de ensino, aonde que extinguisse, não tivesse mais, existisse mais prova. Porque o aluno, quando vai para a escola, quando é período de prova, ele vai só para estudar aquela prova, faz aquela prova e esquece das coisas.
0: É, deveria ser avaliado todo dia.
1: É, não é isso só mesmo. Naquele
0: momento.
1: Isso mesmo, Jair. Avaliar todos os dias da forma que não precisasse dessa.
0: É, se você sabe, ó, agora o mês de setembro vai ser o mês das provas, então começa já a estudar, ó. Quarta-feira que vem tem prova, daí, ó. Estudo, chega, passou a prova, esquece tudo. Depois se perguntar quanto que é 2 mais 2, não sabe. É. Então deveria ser avaliado sempre, né, Marcão?
1: Eu posso ser que eu seja errado, os professores estão me ouvindo. Se tem
0: conhecimento, vai só crescendo.
1: Os professores estão me ouvindo, às vezes vão ficar chateados, mas eu particularmente, não sou a favor dessa prova.
0: Então. É. Tem aqueles que vão concordar e tem aqueles que vão falar assim, mas o que estão falando no rádio?
1: É.
0: Mas tá bom, né, Marcão? É conhecimento. 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Os amigos também da Tudo Certo nos ouvindo, o Manuel da Purifique. 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
1: Tudo em dia, né, Jair?
0: Tudo em dia. Então, Marcão, eu tenho aqui lá, o que você vai chamar lá?
1: Vê vamos
0: lá.
1: Com o Alexandre.
0: Então chama, Marcão.
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0: Valeu, Alexandre. Nós voltamos já, encerrando o programa de hoje.
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0: 9h32, desculpa, Samuca, 2 minutos do teu programa.
1: Não, vamos embora. Agradecendo a todos pelo carinho, pela audiência, que Deus venha abençoar grandemente vocês, fica na companhia aí do Samuca e eu volto às 13 horas no show do Marcão Jair. Abraço.
0: Aquele abraço, bom dia a todos.
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bom dia, Pitanga, muito bom dia a toda a região, sendo nosso estado Paraná. Vamos iniciando aí nosso Boteco dos Piá nessa manhã de quinta-feira. Abençoada aí, que Deus venha estar nos abençoando. E tá claro, também pedindo, né, hoje a Deus aí que venha estar aí chegando uma chuva calma. Uma chuva calma aí que não venha causar estragos aí pra nossa região, né? O pedido dessa quinta-feira aí, porque vem chuva, né? A gente já tá vendo aí alguns ventos começando, também aí muita gente falando aí em tempestades, riscos de ciclone, ciclone bomba que estão falando na internet, né? Mas eu acredito aí que nada disso vai acontecer, uma chuva calma aí e uma chuva abençoada aí para essa quinta-feira, esse final de semana. E vem chegando, já vem se aproximando, já estamos na quinta-feira, hoje dia 6 do mês de agosto de 2026. Se aproximando já do final de semana, também já se encaminhando. Já pro final de ano, agosto, setembro, outubro, novembro, dezembro, estamos a 4 meses do Natal. Vou correndo e não posso. Chegando aí então com mais um Boteco dos Piar essa manhã de quinta-feira. Quinta-feira de muita chuva, previsão pra hoje. Vamos passando a previsão do tempo e as temperaturas, previsão pra hoje. 6 milímetros de chuva, sol entre muitas nuvens, 6 milímetros de chuva, com riscos e alertas de tempestade para o nosso Paraná, o sul do Brasil, aí Paraná, Santa Catarina e principalmente também aí o estado do Rio Grande do Sul, com alertas aí intenso de tempestade. Amanhã, sexta-feira, marcando 21 milímetros de chuva, sábado 46 milímetros de chuva, domingão mais 21 milímetros de chuva, é o que marca aí o Cimepar.

0: Agora, daqui a pouco, os pés aí da Cevale vão estar aqui batendo papo com a gente, aí trazendo novidades pra nós aí da 102 FM. Também, pessoal aí que tá na sintonia, produtor rural, daqui a pouquinho chega a novidade Cevale Agroindústria. Luiz, também o Alisson, daqui a pouco aqui na rádio. 9 horas agora, 53 minutos. E você pode participar com a gente hoje, Boteco dos Pés. Manda sua mensagem, manda o seu áudio. Quero mandar um alô lá, meu amigo Marquinho também tá lá na sintonia, mandou até aqui. Daqui a pouquinho vamos anunciar aí essa rifa solidária, né? Daqui a pouquinho vamos estar falando aí, Marquinhos. Obrigado pela audiência e participação. E vem você aqui no nosso WhatsApp, 42 99008756.
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culpa não, que nesse boteco nos piar quinta-feira, 10 horas agora, 6 minutos, 10 e 6. Estamos chegando já já em cotação do mercado agrícola, daqui a pouquinho Piazara aí da Cevale já vão estar aqui com nós, batendo papo, conversando. 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

chegando já com a cotação aqui do Mercado Agrícola, informativo Cevale chegando no seu rádio. Hoje, preço do soja nessa manhã do dia 6 de agosto, manhã de quinta-feira. Preço do soja nessa manhã, R$124,30. Preço do milho, R$57. Trigo tipo pão, R$75. E o dólar fechou nos R$5,11. Estou repetindo, preço do soja nessa manhã, R$124,30. Preço do milho, R$57. Trigo tipo pão, R$75. O dólar fechou aí a cotação dos R$5,11. Essa é a cotação aqui da Vale Agroindústria, rodovia PR-466, KM-180. Saindo para Guarapuava. Equipe Cevale daqui a pouquinho aqui. Daqui a pouquinho aqui, batendo um papo com a gente, conversando, trazendo as campanhas e novidades aí. E chegando Cevale Agroindústria, 10:09 agora.

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1: 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Bom dia. Pra vocês, capa de revista. Vamos lá, meu povo. Segura. Todo mundo conhece. Vamos lá.

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chora, Jadson, Jadson, venha, confirmando sua audiência, mandando sua mensagem, já tem aqui algumas mensagens e áudios aqui, daqui a pouquinho já vou colocando no ar, tem a Márcia também, mandou áudio para nós, alô Márcia, bom dia! 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

0: Obrigado.
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2: 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Sabe aquela situação? Você mora numa casa da cidade, mas tem alguma irregularidade e por isso não consegue desmembrar o seu terreno. 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

0: já tô com os Piara Cevara aqui no estúdio da 102 FM Amarelinha. Hoje o Boteco dos Piá manda sua mensagem, manda seu áudio.
1: Dá pra uns 40 minutos conversando, né? Só uma mãozinha, né?
0: 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Então, bom dia, Alisson, seja muito bem-vindo mais uma vez aqui na 102 FM, bom dia.
2: Bom dia, Samuca, bom dia, ouvintes da 102
3: FM. Bom dia, pessoal.
2: Amarelinha aí.
0: Amarelinha?
2: É isso aí, pessoal. 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
3: 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Mas ele, tipo assim, ao longo prazo ele acaba se tornando um investimento...
2: Você tem que pensar a longo prazo, porque o que acontece? 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É, a vaca com conforto animal, ele vai ter uma tende a produzir mais. O que acontece? 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Então, às vezes, o que acontece? Às vezes, nem sempre, pessoal, pensem só na produção de leite. Às vezes, pensem também no bem-estar animal, na qualidade de vida dessas vacas, como que está a saúde dessas vacas. Então, assim, uma vaca que está bem de saúde, que tá, você está fazendo o preventivo corretamente, esse animal vai produzir bem mais, vai ter um sistema reprodutivo muito melhor. Então, assim, tudo tá ligado, pessoal, ao bem-estar animal, ao preventivo das vacas, à dieta. 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
0: Muita gente, às vezes, não sabe o que é essa agroleite, né, que acontece em Castro. 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
3: tá escutando.
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3: E o meu também, pessoal. 42-999-89-9054.
0: Então, obrigado, pesado, hein? Obrigado pela participação mais uma vez aqui junto com nós. E a gente vai estar realizando um sorteio. Vamos estar organizando aí pra semana que vem.
2: Vamos ver para que dia que vai ficar bom, que agora vai ter dia dos.
0: Agora vai ser dia dos pais essa semana,
2: pais, né?
0: Amanhã é chopp, costela e lá do João, né? Sábado tem sexta aí de prêmios também direto do barracão. Então semana que vem fica daí o sorteio
2: da Cevale. Sábado.
0: Programar aí, um dia aí lá pro quarto, quinto ou sábado, né?
2: Sim.
0: A gente tá fazendo então aí sorteio da Cevale. Então obrigado, pesada. Valeu.
2: Valeu, junto. Obrigado. Tchau, tchau.

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6: 11:22.
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11: É, nossa amarelinha 102 FM, hoje dia de Boteco dos Piá, então venha participando, fazendo seu pedido de música. Quero mandar os parabéns, ontem foi aniversário do Neizo, hoje é aniversário da irmã do Neizo. Ontem teve festa e churrasco e fervo, né, Neizo? Grande abraço, você já mandou pra nós aqui, já confirmando a audiência. Abraço aí, Neizo, Deus abençoe. Hoje também aí, desejar um feliz aniversário a Patrícia também, que tá ligado lá na programação. Grande abraço, Patrícia, Deus abençoe, muitos anos de vida, Deus domine essa família abençoada demais aí. Valeu, Patrícia, tá lá no cartório lá do Marcos Pacheco, não sei se amanhã o Marcos Pacheco não vai estar aqui com a gente, batendo papo, conversando.

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0: E essa moca, Munhoz, da Paleares. Essa boca toca a música do Odete, da rodada. Foco na quinta-feira, né? Partemos ontem, hoje estamos trabalhando só meia fase. Meu Deus do céu. Positiva, tudo de bom aí pra vocês.
1: Ih, mas impressão minha, mas tem uma galera de ressaca hoje, né? Rapaz, você fala, Zé Zumbuninho.
2: Dia, Samuca.
1: E vai.
2: Tá uma bola ali agora. Nós aparecemos de novo. Mas tava desconectado.
1: Desconectado?
2: Tempo, tô com o amor do Jean e Giovanni pra nós curtir essa manhã maravilhosa. E nós tava aí, Samuca, escutando o programa. Suzinho, louco da animadinha. Tempinho velho, só deu uma garoa, parece um bicho de gato. Tá só se enrolando. Depois meu dia vamos vazar para as quiçadas para o trabalho. Valeu, Samuca. Até o programa, até a bom dia, até mais. Tchau, tchau.
1: Valeu, nosso amigo Zezão. Tchau, tchau. 15 minutos para o meio-dia, intervalo comercial. 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

música a pedido, nosso amigo Goldacha. Alô, Goldacha, bom dia. Bom dia, já mandou forte churrasqueira sexta, organizadão hoje, né? Choveu, né, Goldacha? 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
1: Confira agora a hora certa. 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
2: Meio-dia e 10.
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sorteio, falando de sorteio da Rede Pós Progresso, sorteio ontem que aconteceu 4:30 da tarde pela Rede Pós Progresso, da moto 0 km do sorteio de julho. A Bis, quem levou aí a moto foi pra Lidianópolis. Lidianópolis foi aí o Rodrigo, o ganhador, Rodrigo de Lidianópolis, que comprou, abasteceu o carro, gastou aí na conveniência, preencheu o cupom, já concorreu e levou pra casa aí uma Bis 0 km. Então, o Rodrigo aí de Lidianópolis foi o ganhador aí da moto 0 km. Gente, eu tô esperançoso, sabia? Falar pra vocês, tô esperançoso aí que vai vir pra Pitanga aí o sorteio, algum desses sorteios, né? Serão todo mês terá sorteio, esse mês será uma TV 50 polegadas. Tem mais duas motos ainda pela frente, tem ainda um carro 0 km. E eu tenho certeza absoluta que algum desses sorteios vai vir pra Pitanga, né? A questão agora é de participar e aguardar a nossa hora chegar. 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Foi pra Lidianópolis, o ganhador Rodrigo. Os parabéns aí, com aquela invejinha, né? Os parabéns aí, mas quem sabe aí pode ser nossa hora. Ainda tem mais duas motos e mais um carro ainda sendo sorteado aí. 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

Pimba, chuva na Pitanga e promete quase mais até de 100 milímetros de chuva até na próxima segunda-feira. É, e alerta, né, para toda a nossa região, antes da gente ir embora, né, alertar toda a região, né, que tem previsão de tempestades aí para a região sul do Brasil durante essa madrugada de quinta para sexta-feira. E quinta-feira promete aí ficar esse tempo aí fechado, né, esse tempo aí com a garoa durante o dia todo, mas previsão mesmo de chuva, e chuva que vem forte aí, segundo o site Cimepar, segundo o site Climatempo, segundo aí os sites meteorológicos aí, alertas aí também, os jornais aí, que nessa madrugada aí de quinta para sexta-feira teremos sim a chegada aí de muita chuva com vento, granizo, tempestades aí em algumas regiões também sul do Brasil, mas tomara Deus, né, que venha uma chuva calma aí para nossa região, que não, até hoje, né, de todos os alertas, graças a Deus, né, nunca aconteceu nada, nunca teve nada, somente uma chuva, pancada de chuva aí para nossa região, e que dessa vez não venha a ser diferente, né? 10 minutos para uma hora da tarde, vamos encerrando aí mais um programa dos PA. 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Agora, meio-dia 52, nosso muito obrigado a todos, vamos encerrando aí mais um programa dos PA, amanhã sexta-feira com prêmios, amanhã tem costela aqui na programação, e amanhã eu quero o seu áudio, o seu vídeo, a sua participação aqui no programa dos PA. Nosso muito obrigado a todos, assim se Deus nos permitir, o Criador nos permitir, amanhã a partir das 9:30 da manhã, aqui na nossa Amarelinha. Valeu, um abraço, tchau, tchau!

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7: 1:05.
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2: E agora sou eu mesmo. Eu tô chegando. E aí, galera, como que vocês estão? Tudo beleza? Legal? Livre, leve e solto. Que delícia. Maravilha. Hoje, quinta-feira, dia 6 de agosto. Que Papai do Céu, nosso Deus, esteja nos abençoando grandemente em mais uma tarde. Boa tarde pra você que está trabalhando, pra você que está almoçando, pra você que está voltando pro trabalho, tá aí no carro, no caminhão. Pessoal que daqui a pouquinho vai ficar na barreira, porque hoje tem paralisação, né? Hoje, quinta-feira, e amanhã tem interdição da 466 das 2 até as 5 horas da tarde, tá, gente? Só pra vocês saberem, se não sabia, não, viu? Sejam todos bem-vindos. A partir de agora, tá liberado o WhatsApp. A partir desse momento, você comanda o programa junto comigo. Tá liberado aqui pra você participar. Será um prazer ter você aqui no nosso programa, tá bom? Sejam todos bem-vindos. Marcão na área até as 15 horas. Boa tarde.

chincelada do Rob, do Bob Robson. Ô, galerinha, agora são 13 horas com 15 minutos, 13 e 15, excelente tarde pra você. Alô, galera que tá chegando, ui, que maravilha, né? Tem uma galerinha chegando já por aqui. Você que não mandou mensagem, texto e áudio ainda, pega teu celular aí, manda mensagem, manda áudio, participa comigo até as 15 horas. Valeu, comandando aqui a programação, tá valendo, hein? Vai, meu anjo.

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Ô, gente, tem até as 2h30 de hoje ainda. 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Vamos pro povo. Alô, Paulinha e Ivone. Alô, os meus amigos ali do restaurante Café Dona Augusta, Juliano, toda a equipe, obrigado pelo carinho de vocês ali, tá bom? Em cima do posto Bandeira, dá uma passadinha por lá você também. Ô, meu amigo Leonardo Perolim, quanto tempo? Aquele abraço, Leonardo. Obrigado pelo carinho, Marcão. Manda aí a música do Harry Styles. Acho que é isso a pronúncia dele lá. Esse eu nunca vi, na verdade. Por isso que eu não conheço esse cantor aí, Leonardo. Vou procurar um som dele pra te mandar aí. Pode ficar cegado. Ô, minha amiga, a Aline Dominique também tá ouvindo a programação. As meninas da Charla também. Abraço as meninas. Ótima tarde. Obrigado pelo carinho. Ô, Aline, pessoal aí da Charla, vou achar um som aqui do Chateado. O som do Gunsers. Vou mandar pra vocês aí, tá? Já vai pra vocês aí. Um abraço, obrigado pelo carinho também. Excelente tarde, obrigado. Tamo junto e misturado, meu povo. É nóis!

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Bom, galerinha, agora são 13 horas 42 minutos, 13h42. Foi encontrada uma carteira com documentos em nome de Pedro Fiuza. Atenção, atenção, se você conhece esse nome, né? Pedro Fiuza. Atenção, atenção, foi encontrada então os documentos, a carteira com os documentos em nome de Pedro Fiuza. O Pedro pode retirar aqui na recepção da rádio, tá bom? 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

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Participação no vídeo, colocar o povo pra falar no meu programa. Deixa eu ver se tem gente aqui já. É áudio ou é mensagem? É mensagem? Ô, Marcão, boa tarde, estou na faxina. Ai, ai, ai, faxina. Acabar, né? Ô, Marcão, tô na faxina e sintonizado aí com você. Manda a música Sinais com um sorriso maroto pra mim curtir. Alô, Fran. Abraço, obrigado pelo carinho, ótima tarde pra você. Tem essa música que pediu aí? Eu confesso que não escutei ainda quando o povo, né? Tem? Essa aí?

com 48 minutos, 13h48. 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Alô, Leandro, alô, Piazada, abraço, boa tarde, Marcão, manda pra nós escutar aqui a música do Milionário Zé Rico Duas Camisas, mas é claro que eu mando. Ô, meu amigo Noidinho Repolho, daí Repolho, como que você tá? Aquele abraço também, Marcão, tamo ligado na programação, aí é bom, hein?

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0: aqui às 2:04, 2:04. Lembrando que foi encontrada uma carteira com todos os documentos em nome de Pedro Fiuza. Atenção, atenção, seu Pedro Fiuza. A sua carteira contendo todos os seus documentos foram encontrados. O senhor pode vir retirar aqui na rádio, tá bom? 2:04 agora, 2:04. Vamos conversar com a Jaque, direto lá do Lojão Vale a Pena. Lugar para comprar barato. Deixa eu mandar um abraço pro Flávio. Marcão, tamo na audiência, ligado aí. Manda pra nós, Dido. Opa, vou campear aqui, Flávio. Vou dar uma procurada e já mando pra vocês aí, tá bom? Oi, Jaque, boa tarde.
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Indicação do ouvinte, thank you. Galera, agora são 2:10, 2:10, excelente tarde pra você e boa tarde lá pro Ricardo, da Ricardo Radiadores, que tá ouvindo a programação. 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Deixa eu mandar um abraço e boa tarde lá, pega pra mim o recado. Lá pra minha amiga, que tá ouvindo a programação, a Nadir. Né, Nadir, daí como que tá? Tudo bem? Saroto, cegadona? Abraço pra você, viu, Nadir? Marcão, manda um som do John Lennon pra nós ouvir aqui. Vamos mandar aqui, Imagine all the people. Vamos campear aqui. Vamos mandar pra você. Marilva, um abraço, minha amiga. Boa tarde, obrigado pelo carinho. Tá lá confirmando também a audiência aqui, ó. Pega pra mim o do John Lennon. Essa aí, ó. Toque.

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0: 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Mercadão dos Acessórios, tamo junto, viu, piazada? 2:26, o Marcão, boa tarde! Hoje estou em casa, tempo chovendo e hoje eu pedi uma música diferente. Se der pra tocar a música Perguntinhas do Meu Bem. Abraço, meu amigo Nelson Teles. Eu confesso pra você que eu não conheço a música. Mas vou campear. Vou procurar já aqui, beleza? Vamos lá, mais
1: uma participação. Marcos, passando pra confirmar a audiência. Márcia Regiane Padilha, aqui do Borboleta Baixo. Gostaria de ouvir um forró. Se possível, toca pra nós aí, por favor. Opa. Um abraço, Marcos, tudo de bom.
0: Valeu, Marcia, forró, vou procurar um forró aqui, vou mandar já pra vocês cuidar aí, tá bom?
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2: Tá aí as perguntinhas do meu bem, eu não conhecia essa, viu, Teles? Mas tá aí, tá rolando, rolou pra você na programação às 2:30. Manda um abraço lá pro Claudemir, tá ouvindo a programação e falou, Marcão, será que eu posso falar no programa, contar as ofertas, promoções direto aqui da Clínicas Colchões? Mas é claro, cadê a participação? Olha lá o Nelson Teles, já mandou aqui, ó. Aê, Nelson Teles, um abraço, meu amigo. Claudemir, boa tarde, direto da Clínica dos Colchões, boa tarde.
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2: 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Meu amigo Zezão, e aí, como que tá? Quanto tempo, Zezão? Obrigado pelo carinho da audiência, confirmando que tá ligado no programa. Ô Marcão, boa tarde, toca pra nós Chico Rei Paraná, Chorei na Camisa, pra nós ouvir, um ouvinte misterioso. Ô, mundo, você não tem jeito. Ô, meu amigo Rodrigo Maier, daí como que tá? Ô, Marcão, bom de novo? Bom, viu? Toca a música Ragatanga. E manda lá pro Ivano Mazur, se a gente vai escutando o programa, vai dançar sozinho essa. Oi, Ivano Mazur, não sei se o Ivano tá aí, a gente tá no Laranjal, né? Laranjal, Palmital, o Ivano, mano, mas o pessoal já conta pro Ivano. O Ivano Mazur, tô mandando pra ele, oferecendo Ragatanga aí. Vou procurar e mando já pra vocês aí, tá bom? Tem o forró que pediu, a Márcia pediu aí? Manda pra ela aí.

Búfalo do Marajó com o Muriel aqui na programação. Queria um forró, Márcio Escuitona, né, Márcia? É, Mundão, 2h36 agora. Ó, foi encontrado documentos em nome de Pedro Fiuza. Atenção, atenção. Foi encontrada uma carteira com documentos em nome de Pedro Fiuza, né? O seu Pedro aí, quem conhece o Pedro, fala pra ele passar aqui na rádio pra retirar, então, os seus documentos, sua carteira, tá bom? 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O seu sucesso! Chorei na camisa, tem aí? Vou mandar agora lá para o nosso ouvinte misterioso que pediu. Manda pro ouvinte misterioso, foi bem assim, no, na participação aqui, ó.

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2: Estamos de volta no nosso último bloco. Estamos de volta, senhoras e senhores, agora 2:45, faltando pras 3. Deixa eu tenho que tocar a música da Regatenga, né? Pedindo o programa. Deixa chateado, só mandar umas participações pro ar aqui. É, mandar mais um abraço lá pro meu amigo, o Marcelo Boico. Ô Marcelo, e aí, como que tá? O pessoal lá da Auto Latas Boico, Marcão, manda um som aí pra nós da Fátima Leão. Estamos na escuta como sempre. Ô Marcelo, abraço, amigo. Obrigado pelo carinho. É, deixa eu ver quem mais. É onde você vai rodar aqui? Isso aqui roda?
3: Fala, Marcão. Davi Teres por cá.
2: Ô, Davi.
3: Hein, eu conheço o Pedro Fiuza e já comuniquei ele sobre os documentos aí.
2: Olha aí.
3: Já ele logo vai estar procurando você aí na rádio aí, beleza?
2: Davi, beleza,
3: irmão? Uma modona boa pra nós aí animar nessa tarde aí, beleza?
2: Beleza, abraço. Meu amigo Davi. Abraço, meu amigo Davi. Obrigado pelo carinho, obrigado aí por você avisar o seu Pedro aí, tá bom? Tamo junto, irmão. Vamos campear um som pra mandar pra vocês aí. Tamo junto e misturado. Tem o Ragatanga que pediram lá pro Mazur?

Ó, vamos embora com o som do Regatanga aqui no programa, já fechar aqui nossa programação. Quero pedir desculpa, tem gente que não vou conseguir colocar aqui na participação no ar, mas obrigado pelo carinho de vocês com a nossa programação, não deu tempo de atender todo mundo, mas o Bronze chega na sequência. Para acomodar a programação, você pode continuar participando com a gente na programação também. E amanhã, às 8 horas da manhã, sexta-feira, estarei de volta com o Jairo aqui no nosso Jornal da Manhã. E à tarde, a partir das 13 horas, no show do Marcão. Gente, um abraço, obrigado pelo carinho, Deus abençoe a todos. Tchau, tchau.

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4: 3:06.
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3: Fala, Batudo, boa tarde, tudo bom? Batudo, seguindo, nós estamos preocupados aqui que não escutamos o Hino Amoroso mandar mensagem. Veja lá se está tudo certo, o que está acontecendo com o compadre Armir, que nós estamos preocupados já.
4: Quase 3h10, ele não mandou mensagem ainda, o que está acontecendo?
3: Não, tem alguma coisa errada. Veja lá e comunique nós, por favor.
5: Os caboclos estão pegando o teu pé, amoroso do céu, boa tarde! Pra todo mundo, estamos começando mais um programa do Botudo pela 102 FM em Pitanga, no Paraná. Eu sou o Bronze, o Botudo com o Serginho e o Zé. Dê boa tarde, Serginho. O pessoal do grupo, dê boa tarde. Boa tarde, Serginho.
6: Boa tarde, pessoal. Como é que tá? Tudo animado? Hoje viemos ver ao vivo o Botudo aqui.
5: Uma vez que o caboclo brigou com a mulher. Hoje é dia de piadas de quinta. O caboclo brigou com a mulher, saiu bravo pro mato. Foi pro mato, disse que encontrou uma sucuri, rapaz, que pegou um laço e laçou aquela sucuri. Fez voar no mato. De repente encontrou uma onça. Falei, ah, essa onça. Tira o facão, deu umas pranchadas daquela onça. Falei, ah, você suma daqui, onça. E ele contando no bar, né? Esse caboclo já começaram a se cutucar ali, meio se olhar. E de repente, rapaz, encontrei um urso polar. Falei, ah, isso aí já é demais, um urso polar, mas não tem urso polar no Brasil. Pois é. Eu peguei nas orelhas dele e falei assim: o que você está fazendo aqui no Brasil? As piadas de Quino você pode contar. E atenção, porque a partir de agora você vai mandar mensagem, você vai levar uma camiseta do delegado pra casa. Ó, já tem piadas lá no meu Instagram, arroba programa do Botudo no Instagram, Facebook e TikTok. Segue o Botudo nas redes sociais. Mais de 90 mil seguidores, 3 milhões de acessos. Programa do Bronze, absolutamente em primeiro lugar. Vamos lá, Piazada, você pode contar sua piada. Atenção, Daltinho, Janelinha, contadores de piada, nosso amigo Alan. Uma vez que três morceguinhos, vamos contar mais essa aqui pra começar o programa. Uma vez que três morceguinhos estavam disputando quem era o mais buscador de sangue. E daí que estavam os três assim, de repente foi o primeiro. Vum. Voltou, tá vendo aquele boi lá? Dá um vento. Com a cara cheia de sangue. É, chupei tudo o sangue dele. Aí foi o segundo morceguinho, deu um rasante e voltou. Tá vendo aquele galinheiro lá? Olha aqui, ó. Minha cara aqui. Chupei tudo o sangue daquela galinhada lá. Aí o terceiro morcego reis que com o corpo, com a cara, tudo cheio de sangue. Vocês estão vendo aquele muro ali? Então mesmo, pois eu não vi. As piadas de quinta é aqui no programa do Botudo. Se você gosta de piada, tá na hora de você contar a sua também. Na 102 FM hoje tem camiseta do Botudo e amanhã tem pendrive da Tortura, oferecimento lá da Casa da Ração. 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Estamos começando mais um programa pela 102 FM. Programa do Botudo. Vamos lá, meu povo! Fala comigo, Brasil! Quem fala comigo na nossa audiência? Cadê vocês? Que eu quero ver vocês no rádio. Cadê vocês, Bronzetti?
7: Bronze, não, é um pesado. Toca uma música pra nós de bem gaúchesca, pra nós tomar um chimarrão.

0: Bom, boa tarde.
1: Música gaúcha pra tomar chimarrão. Vamos achar uma música gaúcha pro caboclo tomar um chimarrão, meu amigo. É meu segurança, inclusive, e bater forte. Ele era delegado lá em Boa Ventura de São Roque um tempo. E o caboclo falou assim: ó, então vamos tentar aqui um revólver aqui, as algemas. Eu falei, não, eu vou na mão com esses caboclos. Por isso que é mão pesada, apelido, que ele dava pé no vidro em gente lá em Boa Ventura, que tem até hoje os caboclos que lembram dele. É ou não é, mão pesada? Um abraço pra você, tamo junto. Quem mais fala comigo hoje é quinta-feira.
2: Ô, pai da audiência, boa tarde.
1: Diga lá.
2: Ricardo Porcana, escuta aí. Capricha pra nós um modão aí, rapaz. Se coloca meu nome pra concorrer a camiseta do...
1: Camiseta. Teve preso, rapaz. Teve preso, camiseta do Botudo aqui na 102 FM hoje. O Marcelo Moreira, ele que ganhou, inclusive, ontem o rádio do programa do Botudo. O Agenor Almeida tá ligado. Tem gente pra contar piada aí,
3: ó. Hoje, boa tarde, tudo bom? Tudo beleza? Forte abraço. Manda um abraço aí pra quem estiver escutando aí na rádio. Hein? E toca uma Madonna pra animar essa final de tarde pra nós. E forte abraço. Manda um abraço também pro Pia lá do Jardim. Se estiver mexendo na construção, escutando. Um abraço pro Pia lá.
1: Alô, casada que tá na construção. E o Agenor Almeida. Um abraço, Luiz Carlos Medeiros. Aqui da obra da Tripoloni, que era a camiseta Botudo. Hoje tem camiseta do delegado.
4: Boa tarde, que a Célia Regina do nosso Bom Retiro, tô na escuta, quero prestar sorte.
1: Célia, tamo junto, alô Valdir também. Quem quer ganhar a camiseta, fala janela. Cadê a piada, rapazes? Alô, o Mão Pesada. Tá boa essa aqui, ó, pra você tomar um chimarrão nessa tarde, pra começar esse programa.

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0: 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Olha, onda de frio avança pelo Paraná após ciclone, traz mínima de 6 graus. Sabe que eu tô até torcendo que faça frio, já comprei umas blusaiadas. Fazia, o pobre é assim mesmo, viu, né? Fazia bolas de inverno, daí deu, emagreci um pouco, uns 43 quilos. Um pouco. Perdi um piade de 12 anos. É. Emagreci um pouco, 43 quilos. E daí me ataquei a comprar blusa e blusa e blusa. Comprei mais 5, 6 blusas e agora tô torcendo que esfria, né? Vamos lá, gurizada, quem tá participando com o Batu, olha, piadas de quinta, uma vez que a mulher pegou e foi numa garagem de carro e viu, tava vendo um cara, deu vontade de soltar um peixe que tinha comido uma feijoada, escolheu dos lados e peidou. Ficou facente que ninguém tinha visto ela peidar. De repente ela falou assim: quanto é que esse carro aqui vai? Ah, não vou nem contar pra senhora, só de olhar que lá a senhora peidou, se eu contar essa a senhora cara. Vai lá, Piazara! Piadas de quinta, hoje tem camisetas do delegado. Quem quer ganhar e que camisetona bonita, hein? Alô, Maria Miranda, boa tarde. Vamos lá, rapaziada. Cira tá ligada, Marilva também, Felipe Camargo. Piadas de quinta, quem conta?
1: Ótima tarde, Botudo. Tamo ligadinho no teu programa, piada. Deixa eu te perguntar um negócio. Você sabe qual que é a fruta que anda de trem? Kiwi, kiwi.
0: Piadas de quinta, abre uma piada aí, Botuda. É você agora, menina, vai.
2: Piadinha da Botuda. Bronze, sabe por quê que a loira só tem chulé no pé esquerdo?
0: Por quê?
2: Porque quando ela era criança, a mãe dela falava: lava esse pé direito.
3: Alô, meu amor!
0: Vai lá, piada de quinta! Programa do Botulho, se você tem! Tá na hora de contar sua piada. Olha, inclusive, acabei de postar essa matéria dos idosos que compraram carro novo, seu primeiro carro novo, que legal, hein, rapaz? Dá uma olhadinha lá, já me segue pra você concorrer também. Ó, quem me seguir no Instagram hoje vai ter um sorteio exclusivo pra você que me seguir no arroba programa do Bronze. Segue lá que eu vou fazer um sorteio pra você numa camiseta. 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Vamos lá, rapaziada, boa tarde. Daqui a pouquinho eu vou mandar um alôzinho, ó, pra você que chegou já, dá um oi pra mim no direct lá que eu vou mandar um alôzão pra você aqui no

0: 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Alô, meu amigo Polaco, câmbio automático, tá ligado com o Tio Boturo? Hoje é dia de piadas e quinta. Vamos lá, meu povo! Piadas de quinta aqui no programa do Bronze. Quem tem piada pra contar, fala comigo, Brasil! Alô, Polaco, câmbio automático, tudo bem? Um abraço! 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Uma vez chegou um caboclo no banco com um malão de dinheiro. E daí o caboclo pegou e ficou olhando. Ele entregou pro gerente. O caboclo falou, chegou e falou assim: viu? Por que tanto dinheiro? O gerente olhou pro caboclo, olhou pra esse cujo, não era tua conta. Teve um caboclo que recebeu uma quantia de R$9 mil. E ele não quis devolver, rapaz. Foi pra justiça e não. Caiu na minha conta, é meu. Olha, 3:55 PM, vamos lá, rapaziada. Piadas de quinta. Toda quinta-feira na 102 FM. Fala comigo, Brasil.
1: Fala comigo, Bronze.
0: Olha aí, ó, nossa audiência aí, ó.
1: Boa tarde.
0: Toda a região.
1: Tamo aí. Embicado, direcionado aí pro Joinville.
0: Joinville.
1: Positivo?
0: Positivo.
1: Tempo meio carregado, chovendo. Choveu agora há pouco, parou e tamo aí.
0: Olha aí, ó.
1: De carona com a amarelinha aí, Bronze.
0: Tamo aí. Positivo?
1: Vamos que vamos.
0: Vamos que vamos. Alô, meu amigo Fabiano, um abraço. Onde tá matando frangos caipiras? Lá em Conradinho ligado, curtindo a 102 FM. Um abraço pra você, obrigado pela companhia. Vamos lá, boa tarde pra você que tá ligado, ouvindo pra tudo. Quem mais tá ligado? Nosso amigo Gordo, o Jaciro, nosso amigo Zuza, aqui da Borracharia. 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
0: Alô, Renato, pesado lá da Sova Shop. O meu amigo Neido tá ligado curtindo o Botudo. A galera do Laurete, inclusive, o Bronze, manda aí uma do Sérgio Reis. O menino da porteira. 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Alguém vai contar piada? Piada de quinta, tem camiseta do Botudo, diga-se de passagem, tá lindona a camiseta, hein? Tá lindona, tá lá nos estados do celular da rádio, dá uma olhadinha lá.
3: Oi, Bronze, boa tarde.
0: Boa
3: Quero
0: tarde.
3: Quero ganhar essa camiseta. Foi meu nome no sorteio, a Leonilda, aqui do Coravataí do meio.
0: Valeu, Leonilda, obrigado pela mensagem, boa tarde pra você. Onde tem camiseta do Botudo aqui na 102 FM, vai lá, piazada.
4: Botudo, aqui é o Tonque de Luiz Alves, Santa Catarina. Estamos aqui escutando a amarelinha aqui e dando uma geral aqui no terreiro aqui e curtindo a amarelinha. Então, uma caipirinha aí. Bom final de semana a todos. Toca uma música bem boa pra nós, qualquer uma do Amado Batista aí.
0: A boa do Amado Batista pra você, valeu, tamo junto. E o pessoal do Radiadores, do Ricardo, alô, Piazada 466 trabalhando, alô, Ricardo, bom trabalho pra vocês do Radiadores, tudo de bom.
5: Boa tarde, Bronze, velho, que é o Credo, quero participar do sorteio da camiseta, hein? Beleza?
0: E é bonita, hein, rapaz,
5: é
0: não?
5: É uma música, hein? É. Paulinho, Mocerim, caminhonete branco.
0: E é bonita a camiseta, Clério, fala, Botura, aqui é o Nestor do Tigrão e a Oncinha de Cândido de Abreu, estamos na escuta aqui, alô, Oncinha, alô, Cândido de Abreu, alô, meu amigo Tigrão, um abraço pra todo mundo. 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O pessoal que tá aí ouvindo a 102 FM, quem mais tá ligado aqui na 102 nessa tarde? Alô, Fabiano, José Marino também, boa tarde pra você, José, tudo de bom? 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Já vão se preparando aí, rapaziada, boa tarde, Botudo. Toque Zezé de Camargo e manda aí um abraço pro Tartaruga Ninja e pro Chimpanzé, aqui da Oficina de Trator. Alô, rapaziada da Oficina de Trator, um abraço pra vocês. Obrigado pela companhia. Quem tá ligado curtindo o Botulo, fala comigo, Brasil. Alô, Luísio. José Calisto também na audiência. Daqui a pouquinho tem a gerente da Max Baby pra falar no programa do Botulo.

0: Valeu demais, meu
1: Valeu,
0: amigo.
1: Nando Moreira.
0: Obrigado, meu irmão.
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É, parece que é assim que fala, comadre. Porque o Bronze fala no programa Rodolfo Peruso Baseiro. Esse é o nome dele. Vai, vai. Já é enjoado naturalmente, imagina ficar enjoado do estômago. É louco de ruim, né?

0: lembro uma ligação do ouvido, chegou um negão lá no... E falou assim, no céu, para o seu Leonardo DiCaprio. Sabe, seu Leonardo DiCaprio, deixa eu dar uma olhada aqui, mas o Titanic afundou ou pegou fogo? Piada do gordo da borracharia. Fala, gordo, um abraço. Uma vez a professora falou assim, vamos fazer um poema como tarefa. Piadas e quinas, vamos aqui na feira, aqui na 102 FM, no programa do Batuta, 26 anos. O poema romântico. Daí o Joãozinho levantou a mão, professor, eu fiz o poema romântico. Como é que é, então? Eu cavo, tu cava, nós cava, nós cavais. Mas o que que tem a ver, Joãozinho? O que que tem de romântico nisso? Não é nada romântico, mas é profundo. As piadas de quinta, toda quinta-feira, alô, criançada, que ouve o botão do Boa Tarde, crianças, a criançada que quer não contar piada, e atenção, porque hoje tem, camiseta do delegado, e a camiseta é lindona, você quer ganhar? Então manda pra cá um boa tarde bem animado, nessa tarde gostosa, você que tá aí ligado na 466, você que tá ouvindo o Botudo em qualquer lugar do Brasil, obrigado pela sua companhia, obrigado pela sua audiência. Sejam bem-vindos aqui no programa do delegado.
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0: 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Tive que tirar a jaqueta aqui, rapaz, não teve jeito, vim com a jaqueta aqui, porque eu comprei uma jaqueta na promoção, mas tá quente demais, rapaz, tive que tirar a jaqueta, não teve jeito. Falando em jaqueta, não aderir, rapaz, uma vez que os caboclos estavam num sítio assim, num lugar muito distante, eles que não tinha muito muita coisa pra se divertir e estavam trabalhando lá, daí que eles perguntaram pro pessoal lá da região, vocês não sabem alguma coisa pra se divertir? Mas tem uma senhorinha ali que ela que diverte a rapaziada aí. Disse que foram lá montar num burrinho e foram lá, chegaram lá, foi o primeiro, dali a pouco entrou o segundo, aí saiu, falou assim, viu, vamos botar esse burro lá pra essa véia. Botaram o burro dentro da sala da véia, de repente escuta uns barulhos e saiu o burro, saiu a véia. Daí o rapaz falou, quanto é que devemos pra senhora? Ó, vou cobrar 50 teu, 50 de você, e desta jaqueta de cor que eu não vou cobrar nada. Vamos lá, rapaziada, piada de quinta. Uma vez um caboclo, oferecimento. 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Uma vez que acabou com um advogado que foi pro interior trabalhar. E daí, rapaz, não há dever que ele foi trabalhando, até que uma vez deu uma vontade imensa de afogar o ganso. Ele falou assim: como é que o pessoal faz pra afogar o ganso? Você, o negócio é o seguinte, tem que tem uma burrinha ali pra atravessar o rio. Tem uma burrinha ali e o caboclo pegando, não deixou o rapaz terminar de explicar e saiu correndo. Saiu correndo, disse que tava uma fila assim na beira do rio. E lá foi ele, já foi ele, foi passando. Dá licença, que eu sou advogado, eu sou um caboclo importante, eu sou um homem da lei. Dá licença. E foi e já se apinchou naquela mulinha. O caboclo falou assim: não, senhor, a mulinha é só pra atravessar o rio, ou a casa de versão do outro lado lá. As piadas de quinta, toda quinta-feira. 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
0: 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Uma vez que o caboclo bêbado saiu do bar, já caiu numa poça e dormiu. E quando foi no outro dia, ele dormiu naquela poça d'água. O dono do bar ficou com dó dele, né? Foi acordar ele. No que relou nele, ele começou tipo nadar. Salve as crianças, as mulheres, eu sei nadar! Piadas de quinta, na 102 FM, programa do bronze.
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Cleiton e o nosso amigo Pisadinha estão lá vendo trigo lá no Gold, estão lá com o rádio ligado, curtindo o Botuno. Um abraço pra todo mundo aí, bom trabalho, alô rapaziada. Alô Cleiton, alô nosso amigo Pisadinha, Gold e Goldacha. Inclusive um nenê nasceu com quase 5 quilos, virou destaque lá em Santa Catarina. Mas como é que pode, né? Eu também nasci com quase 5 quilos e não fui notícia. Né? Eu lembro que com 2 anos mesmo assim, você já tem que fazer regime. Sabe que mamava pouco? Ah, não. Filmame aqui, senão eu vou dar pro tio ali, ó. Acho que eu vou querer um pouco.

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Setembro, estacionamento local com porco no tacho, arroz, farofa, mandioca. Se não, por que que a senhora... Deus o livre, mas o que que é? Quer matar meu marido. Mas se não, Deus o livre, não posso vender esse negócio pra senhora, hein? Daí esse cara pegou e tirou uma foto da bolsa, disse que é a foto do marido dela fazendo amor com a mulher do farmacêutico. Ah, não sabia que a senhora tinha receita.

hoje tem camiseta do programa do Botudo. Alô, Nelson, a Ângela tá ligada, a Isabel do Rio do Meio também, alô, meu amigo Zé Galdá, todo dia tá ouvindo o Botudo, a Patrícia Nascimento na audiência, a Leonilda tá comendo pipoca lá em Nova Tebas, que maravilha, um abraço pra vocês aí, a Ivone Siebre, o Botudo, estamos aqui na escuta, no Bom Retiro, manda uma música pro Murilo, ele adora o seu programa, ô Murilo, vou te mandar uma boa, um abraço aí, a Dulce já mandou um videozinho do rádio daqui a pouquinho, os vídeos vão todos para o Instagram, arroba Programa do Bronze, pra você que não segue, segue lá pra você concorrer a muitos prêmios no nosso Instagram, arroba Programa do Bronze, vai lá que eu vou mandar alusão pra você que tá ouvindo a 102 FM nessa tarde bem gostosa de quinta-feira, dia de piadas de quinta hoje. Alguém tem uma piadinha de quinta pra mandar no peito? Vamos lá, César! Caboclo disse que tava. Marido entra num restaurante, encontra a mulher dele com outro caboclo e falou assim: pode me explicar o que é isso? Só pode ser azar.

0: depois que você cresce, você descobre, prestando atenção na letra, que não é bem um aquário, né, viado? Vai lá, peixão, vai lá, minha tilapiona. Vai lá, meu bagrão. Programa no botão depois que você cresce, rapaz. Vai entender algumas letras musicais. Boa tarde pra você que tá ouvindo o Botão na Piadas de Quinta. Alô, meu amigo Sérgio, pessoal da oficina aí, que como saber a diferença entre uma dona de casa, um contador, um engenheiro e um advogado? Só perguntar quanto é 2 mais 2. A dona de casa fala assim, bom, 2 mais 2 é 4. O contador falou assim, eu acho que é 3 ou 4, mas deixa que eu vou verificar as contas de novo. O engenheiro diz, são 4, mas aguenta 5. O advogado pensa um pouco, faz um ar misterioso, aproxima-se do rapaz e fala assim, viu? Você quer que dê quanto? E as camisetas do Botudo estão um verdadeiro sucesso, todo mundo quer ganhar. Se você não ganhou, hoje você pode levar para casa essa camiseta maravilhosa. Olha, 102 nas costas, na frente também. Olha que bacana. Tá no status aí, ó. Dá uma conferida, porque ela tá bem bonita e ela pode ser sua hoje, hein? Manda um boa tarde pro Botudo para você participar. Camisetas do Botudo aqui nessa quinta-feira.
1: Neymar escapa de punição e diretoria do Remo fica revoltada após confusão. Neymar havia xingado, provocado, dançado e gritado, eliminado para dirigentes do Remo no estádio Mangueirão na noite de terça-feira. Há dezenas de vídeos que mostram as atitudes de Neymar. Era mais do que previsível que ele fosse denunciado pela Procuradoria do STJD no artigo 258 por desrespeito à ética esportiva. Só que todas as atitudes do ídolo midiático foram perdoadas, aceitas como normais, e ele está confirmado para as quartas de final. Só o Remo corre risco de punição.
0: Olha aí, informações do esporte. 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

0: 2030. Desde que chegou ao time em 2018, aos 18 anos, Vinícius se transformou em uma das principais referências da equipe. Ao longo de 8 temporadas, disputou 375 partidas, marcou 128 gols e participou das conquistas de 14 títulos, entre eles 2 Ligas dos Campeões, 3 campeonatos espanhóis e 3 mundiais do clube. Além do destaque em campo, Vinícius Júnior também colecionou prêmios individuais pelo Real Madrid. O atacante brasileiro recebeu o prêmio The Best da FIFA em 2004, foi eleito o melhor jogador da Liga dos Campeões 2023-2024, conquistou a bola de ouro da Copa Internacional de 2024 e do Mundial de Clubes de 2022, além de ser escolhido o melhor jogador jovem da Champions League 2021-2022.
1: E sem falar que ele fez uma harmonização e tá mais bonito, né, o Vini? Inclusive, ele apagou todas as fotos do Instagram, é o que tá comentando aqui na rádio agora de tarde. Tá louco com o Vini, né? Apagou todas as fotos do Instagram. Será que ele terminou com a Virgínia, não?
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2: 5:30.
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2: Olha, vamos lá da enquete, pra quem você votaria? Menino da Bota ou Caneta Azul? Esse é PL, é deputado, né? Vamos na enquete política no programa do Botudo. Pra quem que vai ter o voto, pra Menino da Bota ou pro Caneta Azul? Fala aí no programa aí. Esquetaram os candidatos. Vamos lá, gurizada, onde tem Internacional e Corinthians. É Copa do Brasil. Inclusive, ontem o Palmeiras passou, perdeu o segundo jogo para o Fortaleza, venceu o primeiro por 3-0, perdeu ontem por 3-2, passa o Palmeiras e hoje tem Internacional e Corinthians, Copa do Brasil. Oi, a galera que tá ouvindo o Botudo aí, vamos ver.
3: Fala, cara de leão, estamos passando, capital dos Pinheirais aqui, na escuta, toque o Cusco, já valeu pra nós aí, mande lá pra o Isqueria e Bar Caverna do Dragão, um abraço.
2: Alô, pessoal da Caverna do Dragão.
3: E chupa Corinthians hoje.
2: Alô, piazada Caverna do Dragão, um abraço pra todo mundo aí, obrigado pela companhia, você que tá na 466, dando carona pro Botudo também, obrigado pela audiência. Fala, Botudo. A rapaziada que tá aí ouvindo a 102 FM, o Jean, Alberto, rapaziada aí da Autoplacas, vai um abração pra vocês, obrigado pela companhia, estão lá ligados aqui na 102 FM, programa do Bronze, nessa tarde, e a enquete política do programa, você vai de Menino da Bota ou Caneta Azul na política? Asquetaram os nossos representantes, né? Mas que barbaridade. O Crélio diz que quer ganhar muita camiseta, e é lindo, hein, Crélio? Vai lá, piazada, diga boa tarde
4: pro Botudo. Boa tarde, Botudo, manda um alô lá pro seu Zé, pro Tantão, pro Pinga, também pra tudo que estão curtindo lá, mandei alguns pra esse corpo esgalepado, fazendo um favor.
2: Valeu, Antônio, um abraço, tudo de bom, obrigado pela mensagem, quem mais tá ligado curtindo o Botudo, Michele, tá na sintonia. Fala pra todo mundo aí, mano, trio Parada Dura. E manda essa camiseta pra cá. Camiseta do Botudo, quem quer ganhar, versão exclusiva 102 FM. Tem gente pra falar na rádio.
5: Boa tarde, pronto.
2: Boa tarde.
5: No nome do sorteio aí, ganhar uma camiseta aí.
2: Valeu, Irene, tamo junto. Obrigado pela companhia. A Leila mandou uma charada aqui, o Bronze. Vamos lá, então. O Bronze, por que que a cenoura não é vaidosa? Olha lá, charada da Leila. Por que que a cenoura não é vaidosa? Alguém sabe responder? Responde aí. A menina da Bota é a Botuda, né, Bronze? Na próxima eleição vou lançar a Botuda a vereadora. A menina da Bota, você vota na Botuda, ou Dulce? Vou lançar a Botuda a vereadora. A menina da Bota. Responda a charada aí, ó. Por que que a cenoura não é vaidosa? A Cida do Cascata, ela vai de menina da Bota também. Ô, Cida, como é que tá? Muita chuva aí. Pessoal que tá ouvindo o Botudo, um abraço. Olha, já tem a Camila, direto da Ortobon, pra falar com o Botudo aqui na 102 FM, programa do Bronze, Ortobon, melhor colchão do Brasil. Curso, já.

0: e o bicho tá aí tocado. Percura, javali, percura. Tereza, prepara o fogo.
1: Programa no Botão, alô Thiago, o nosso amigo Thiagão tá na BR, dois Thiagos, né? O Thiago da Mariana e o... O Thiago de ninguém. Eu peguei pensado. Desculpe, Thiago, brincadeira. É que eu pensei o nome de uma mulher, mas você não tem mulher, né, Thiago? Não sei se eu peguei pesado com você. Tá o Thiago da Mariana ouvindo o programa do Botudo e o Thiago de ninguém. Uma vez que aquela família tradicional de canibais almoçando, aquela bagunça, todo mundo conversando. E daí o Piazinho falou assim: papai, eu não gosto muito da vovó. Ah, então tá bom, Pia, coma só as batatas. Programa do Botura aqui na 102 FM. Uma vez que dois caboclos no bar, piadas de quinta, toda quinta-feira. Passando uma mulher, o caboclo falou assim: devo muito àquela mulher. É, te ajudou? É a costureira da minha mulher. As piadas de quinta, toda quinta-feira. Ô, Michele! O Walter vai estar ligado curtindo o Botudo. Quem tá aí? Pra falar na rádio nessa quinta-feira de piadas de quinta.
2: Opa, Bronze, bom? Aqui é o João Rafael da Borboleta Abaixo.
1: Opa.
2: Manda um adão aí pra nós, estamos na escuta.
1: Alô, João Rafael, um abração pra você, queridão. Obrigado pela companhia. Quem quer ganhar a camiseta do Botudo, lindona? Fala aí, Tiagão. Falou assim, o Tiagão de todas. Boa, Tiagão, saiu bem. Tiagão da Pedra Azul, Tiagão de todas. Foi baseado em você aquela música do da Vozes do Pago, aquele Pitanga, é verdade. Uma vez que o caboclo tava passando um funeral, e tava todo mundo jogando baralho, e daí disse que o caboclo pegou e se levantou da mesa. Foi lá na frente da porta do bar, colocou-se no peito o chapéu, esperou passar aquele cortejo. Os outros amigos olhando aquilo, falou assim: olha, que baita respeito, hein? Você é um homem, realmente um homem decente. Sabe, 20 anos casado com essa mulher é o mínimo, né? Piadas de quinta. 3, o truco, 5:40.

0: Olá, mulherão! Daqui a pouquinho vamos saber quem que vai levar hoje a camiseta do programa do Delegado. Que uma vez que o Mudinho tava passando na rua e de repente viu lá uma placa, aprenda a falar. Cara, contar essas piadas. Ele entrou lá, o cara, ele não falou, né? Aí beleza, então o senhor tira a roupa aí. E daí tirou a roupa, acabou que segurou no ombro dele. Ele saiu. Ah! Beleza, pode deixar. Amanhã o senhor volta a aprender o B. Queria muito aprender a falar, né? Humor negro nesse programa. Vai lá, pesada! Programa do Botudo. Hoje as camisetas do Botudo, quem vai levar pra casa? 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
1: Doença silenciosa. Mais de 17 mil homens morrem por ano vítimas de câncer de próstata. O câncer de próstata é um dos mais comuns entre os homens e, na maioria dos casos, não apresenta sintomas no início. Quase 80 mil novos casos são diagnosticados e mais de 17 mil mortes são registradas todos os anos. Famosos como Robert De Niro, Ben Stiller e Beto Barbosa superaram a doença graças ao diagnóstico precoce. Recentemente, o influenciador Lito Souza também compartilhou sua experiência para incentivar a prevenção. Especialistas reforçam que exames como o PSA, exame de sangue usado para medir uma proteína produzida pela próstata, e o toque retal são fundamentais para detectar a doença precocemente e aumentar as chances de cura.
0: Olha, quem tá ouvindo o Botudo nessa tarde, quer ganhar a nova camiseta? Meu amigo Hélio Braille tá ligado, o Young Tom falou o seguinte: o Tiagão da Pedra Azul deve estar com medo já do meu Corinthians hoje. O Tiagão não é de todas, é de todas do Trevo do Santa Regina. Assinado Young Tuon, corintiano. Olha, por que que a cenoura, não é vaidosa? Ninguém respondeu a charadinha da Leila nesse programa. Por que que a cenoura não é vaidosa? Domingão, a Botuda vai sortear mais de R$1.000 em prêmios para os pais. Atenção, a partir das 11 da manhã.
3: Opa, Bronze, bom, aqui é o João Rafael da Borboleta Abaixo. Opa. Manda um adão aí pra nós, estamos na escuta.
0: Alô, pessoal aí da Borboleta, um abraço pra todo mundo aí, ó. A galera que vai ganhar hoje a camiseta do Botudo.
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2: Bronze, o jornalista Thiago Schauer respondeu algumas perguntas sobre como é apresentar um telejornal às 4 horas da manhã e percebe que é quase o horário que você começa na rádio, Bronze. O detalhe que impressiona é que ele inverteu os horários para poder dormir bem, né, Bronze? E ele dorme em volta das 5 horas da tarde.
1: Então, bem no fim, eu já tenho que ir pra casa dormir. Daí a Baltura chega animada, chega cantando e quer fazer janta e já me oferece comida e o gordo não recusa comida e já come. 11 horas da noite eu tô loqueando lá, rapaz. E já vou pro TikTok, já vou pro celular. Ó, falando em redes sociais, deixa eu entrar rapidinho aqui no meu Instagram agora. Atenção, você que não me segue, segue lá porque tem promoção rolando no Instagram do Bronze. Você vai levar as camisetas do Baltura. Tá afim de ganhar? Camisetas do Brasil também, tá? Lá do Sassá Uniformes. Então, segue o Batuda aí, ó. Quem tá chegando aqui, ó. Chama um abraço pra galera do Instagram. Alô, Sandra. Boa tarde pra Karen também. O João Luiz na sintonia. O Batuda, tô aqui, o nosso amigo Kiki. Alô, Luiz. Alô, Kiki. Boa tarde. A Nadir. Um abraço pro Quinho e o Lorenzo. Um abraço pro Marcão e pro Peter. O Rodolfo e a Anne. Alô, meu povo. Tá me seguindo aqui o Chulé, não vou nem perguntar por que esse apelido. Seja bem-vindo, Chulé. Que tal, Chulé? Seguindo o botão aí, ó. Seja bem-vindo aí, Chulé.
2: Olha essa, Bronze. Ah. A moça fez 25 pedidos no iFood pra casa do ex-namorado dela, que a traiu. E agora tem 25 motoqueiros buzinando na porta dele com entregas diferentes. Eita, se essa moda pega, tinha que terminar com essa frase, né, Bronze?
1: Olha, inclusive o Emanuel, um abraço pro Edivan, a Graciele, sejam bem-vindos. Chulé. Ô, Chulé. O Miguel tá aqui, a Bia também, o Wesley, Cauane, alô, Roberto. Ó, você que tá aí, ó, entre agora no Instagram, @ Programa do Bronze, estou ao vivo nesse momento, vou mandar alusão pra você que começa a assistir agora. @ Programa do Bronze, tudo junto. Tem no TikTok também, compartilha nossas piadas. Aí no TikTok do Botudo, Facebook também, vai lá.
3: Fala, Bronze, boa tarde, Bronze, beleza, tô tranquilo, amoroso por cá, diretamente do Santa Maria, do Faroeste. Guarda isso aí, eu não pego internet, Bronze. Manda um alô lá pro Anderson, pro Vanderlei, famoso Paulinho, que tá enchendo o saco de certo. Eu sou que nem esse, que só fica mexendo no celular, não sai de roda a casa, porque não pode ficar sem internet.
1: As que tá aí que batateada, como Deus deu, com os compadres dele. Mas depois não batateada, às vezes vamos encerrar o programa, né? Mas que baita batateada com o amoroso deu nos compadres dele, né? Não, depois não é batatear, depois batatear nessa aí. Vamos parar com esse programa, meu. Dê a batatear nos teus compadres lá, como que é o negócio, batatei, vai, quer ver?
3: Certo, eu sou que nem isso, que só fica mexendo no celular, não sai de roda casa, porque não pode ficar sem internet. Famoso Paulinho, tá me enchendo o saco de certo, eu sou que nem isso, que só fica mexendo no celular, não sai de roda casa, porque não pode ficar sem internet.
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1: Olha, todo mundo convidado, domingo da Botuda, mais de R$1.000 em prêmios, da rádio que mais presenteia os nossos queridos ouvintes. Alô, Cirineu Ratic, como é que você tá, índio velho? Tá na hora de ir pra casa, fala comigo, Brasil!
4: Ô, Bronze, manda o Yank Tuol aí chorar na cama, que é lugar quente. Corinthians dele tá morto, homem, pare com isso, homem. E, viu, digo outra coisa, quem mora no Santa Regina é ele, cara. Eu acho que ele tá falando coisa errada aí, eu não moro pra essas bandas aí.
1: Viu? Por que vocês não entram no braço? Os dois é o Pedra Azul e Yang pra nós ver quem que vai, quem que é o melhor no braço aí, ó. Quem for mais homem, gospe aqui. É assim que começavam as brigas antigamente, né? Vamos lá, piazada, as últimas mensagens. Vamos encerrando mais um programa do Botudo. Tem as últimas músicas e a gente vai deixando um grande abraço pra você que se ligou até agora na maior audiência do rádio pitanguense todo dia. Graças a vocês que nos ouve aqui na Amarelinha. Olha lá, gurizada, os últimos abraços aí, depois que teve até uma tateada de compadre. Vai lá, atenção. Vai lá, atenção. 10 no Pedra Azul. Já começou aqui o bolão pra ver que é Yang Pedra Azul. 10 no Pedra Azul. Vai lá, viazada. A Cida, tá ligado? Mandou um videozinho pro Botudo aqui, ó. Vou postar nos stories. Alô, Cida, chove no cascata, meu povo. Quem está ouvindo o Botudo nessa tarde, nosso amigo Yang Tuon. Um abraço pro Hélio. Quem mais mandou áudio aqui? Vamos ver.
5: Boa tarde, Bronze. Boa tarde a toda a equipe 102. Márcia e Regiane Padilha, aqui de Borboleta Baixo, ligadinha com o teu programa. Se possível, toca pra nós aí os monarcas, tirando o meu chapéu pra Deus. Referência pra todo mundo que tá ligadinho com você. Manda essa camiseta do teu programa pra cá.
1: Valeu, Márcia.
5: Tudo de bom.
1: Valeu, Márcia. Tudo de bom, Márcia.
6: Boa tarde, Bronze. Estou na escuta e quero participar do sorteio. Elisete de Pau.
1: Por que que a cenoura não é vaidosa pra encerrar o programa? Atenção. Ninguém respondeu. Por que que a cenoura não é vaidosa?
7: Oh, boa noite, Bronze. Coloca eu nesse sorteio e ganhar
1: ganhar alguma coisa nesse programa, hein?
7: Camiseta da rádio, hein? Coloca eu no sorteio.
1: Valeu, amigão, tamo junto.
8: Ah, pronto, mudemos agora. Não é mais compadre amoroso, é compadre zangado. Isso é o Zangão.
9: Já era amoroso. Foi uma batateada.
1: Mudou o compadre amoroso pra compadre Zangão?
8: Ah, pronto, mudemos agora. Não é mais compadre amoroso, é compadre zangado. É o Zangão.
9: Já era amoroso. Foi uma batateada.
1: Depois de uma batatiada dessa aí, compadre zangado.
8: Por que o meu compadre tá brabo? Agora não é mais compadre amoroso, é compadre zangado.
1: Compadre zangado, boa! Vambora! gente?
10: Boa tarde, boa noite. E agora, já sabemos, são bebê só 11 pervados da vez. Já tô nas putas agora. Então, tá botando depois. Valeu, Bronson.
1: Daqui a pouquinho tem a Botudo. Vambora, gente. Um grande abraço. Alô, Zezão das Abeias. Diana Show tá ouvindo o Botudo. Vambora, pessoal. Tá na hora de encerrar o programa. Um grande abraço pra todo mundo. 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Aqueles caboclos que anunciam as brigas.
11: Boa tarde.
1: Young Tuon e
11: Tiagão. Que é Diana Show do Planalto. Quero participar do sorteio. Quero uma música bem boa pra nós aqui do Planalto. Vou ficar muito feliz se eu ganhar.
1: Alô, Diana Show. Vamos pro sorteio então. Valeu, Diana. Ó, quem vai levar a camiseta hoje? O Murilo. Ele é um bronzete pequenininho, é? Ah, ele é um bronzete. Ele é um bronzete criança. Olha que beleza. Ô, Murilo, você acabou de ganhar aqui a camiseta do Botudo. Pode passar na rádio, horário comercial, tá bom? Grande abraço, fiquem todos com Deus. E a gente volta amanhã, se Deus quiser, às 5 horas da manhã. Vem aí a Botudo às 7 horas da noite na Série 2. Um grande abraço, as últimas músicas. E até amanhã. E amanhã, inclusive, tem o pendrive da Tortura e tem também as camisetas do Botudo. Vamos ver se amanhã o nosso amigo amoroso vai estar, depois da batateada que deu nos compadres, se ele vai voltar a ser o compadre amoroso ou vai ser o compadre zangado. Ah, meu pai, a Marcela respondeu a charada. Vamos ver se ela acertou pra nós ir embora. Ela falou aqui, ó, porque não se maquia. Só rala! Boa! Acertou! Ó, o Murilo ficou feliz, ganhou a camiseta! Ô Murilo, você ganhou a camiseta do Botudo, Murilo! Vamos ver!
12: Diga obrigado, Bronze! Fala lá pro Bronze! Dá um... Diga Bronze, obrigada, camiseta!
1: Olha aí, ó, viu? Já respondeu lá. Vai. O Murilo! Deus abençoe! Obrigado!

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6: 6:25.
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2: Chegando, muito boa noite.

no domingão, Dia dos Pais. Mas de R$1.000 em prêmios, é domingo porque os pais merecem. E o Bronx falou: nossa, amor, que tal você conta o presente? Eu falei: olha, amor, pra mim, eu não peço nada.

Caltrim. 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É presente de montão. E fora o que a gente tá vendo ainda, ó. Você quer participar também do Super Show da Batura? Aí vai ser um show. É, eu não sei brincar assim, sabe? Eu não sei jogar baixo. Não

com a sua gata lá pra comer um pastel bem quentinho. É, se ela for igual pra tudo, não é só um. Mas tudo bem. E quando a gente namora, Larissa. Larissa! Hoje eu tava lembrando, eu tava tocando aquela música do Luan Santana no sofazinho da sala. Quando a gente é namorado, eita, esses namorados, agora que a gente é pai e mãe, ele vai ficar ligado. Mas quando é a nossa vez, é tão bom, né? Aí eu tava lembrando que o Bronze, uma vez nós namorávamos, aí ele tava vindo de bicicleta, porque ele trocou na época o Chevette dele numa casa lá no Santa Regina. E aí ele tava me trazendo de bicicleta pra casa. Só que eu tava.

E aí eu falei, não, amor, eu não quero, mas eu queria. O namorado não quer. A namorada, no caso, né? Ela não quer nada, ela não tá com fome. Pra ela é só alegria. Aí outra vez, Larissa, nós fomos viajar e eu comi uma coxinha. Daí ele falou assim, quer mais uma, amor? E eu queria. E eu falei, o quê? Não. Quero não. Mas agora ele já conhece, já sabe o ritmo, o batidão. Um abraço pra você, Larissa. Obrigada pelo carinho. Deus te abençoe, viu? Um beijão pra você, pro Antônio e pro Rodrigo. A minha amiga Leila, a Letícia. Um beijo. Daqui a pouco tem a moda deles aqui no batidão. 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

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E durante o mês de agosto, você passando, deixando seu nome, não precisa comprar nada, deixou seu nome, você vai concorrer a uma furadeira, parafusadeira, presente da Magazine Luiza. 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Olha só, essa aqui eu lembrei do Neiso. O Neiso tem uma cervejeira lá na Borracharia Santa Rita. O Neiso estava de aniversário ontem, foi uma festa. Eu vi os stories dos amigos do Neiso. Gente, como é legal. Eu sou aquela pessoa que eu fico feliz com a alegria do outro. Eu fico triste quando o outro tá triste. Eu sou assim. Eu realmente, quando eu gosto da pessoa, eu fico muito feliz das conquistas. E a galera que foi comemorar lá na Borracharia Santa Rita, meu Deus, parecia uma carreata de um político. Não parava mais de chegar carro, mas é quando a pessoa querida é assim mesmo, né? 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O Bronze não está bebendo no momento, mas eu tenho certeza que ele ia amar ganhar também. 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

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Tem necessaire masculina, deixa ele. É, gente, eu só tô brincando. Porque o que o homem vai guardar, né? Homem, me conta. Se você tivesse uma necessaire, eu vou explicar pra vocês o que, que é necessaire, porque o Bronze também não sabia. É uma bolsa pequena, sem alças. Ô, Larissa, me conta, o que, que o Rodrigo ia guardar nessa necessaire, hein? R$29,90.

0: Boa noite, Aninha, tudo bem? Carol aqui das Encruzilhadas, passando para desejar uma ótima noite a você. Só com a música do Mato Grosso e Matias.
1: Mato Grosso e Matias, mando sim, Carol, super beijo, boa quinta-feira para você. Alô, Elisete.
2: Boa noite, Batuda, estou na escuta e quero participar do sorteio e toque aí Jorge Matheus, meu número. Elisete
1: de Paulo. Beijo para você, Elisete, já tem Jorge Matheus, hoje tem centro de mini salgados do Walter.

0: 755, Zezé de Camargo e Luciano, todo mundo sintonizado com a melhor programação nas suas noites. Aninha Lima, Botuda. Gente, vai mandando essa mensagem que hoje nós temos 100 de salgados do Walter, é uma delícia. Você escolhe o dia e a hora que você vai pegar, é maravilhoso. E ali, ó, vizinho de casa, um beijo pra quem tá chegando no WhatsApp aqui da Botuda, 9900-8756, ou no meu WhatsApp particular, você que comanda a programação aqui na 102 FM. Começando sempre às 5 da manhã com o Bronze Botuda, delegado da audiência, e fechando a rádio com a Botuda, delegada da audiência. Qualquer semelhança é mera coincidência. 756, alô Clério. Boa noite pro meu amigo Clério Veloso, o Zezão das abelhas. Como é que foi teu dia hoje? Hoje as abelhas pegaram mais leve com você, Zezão? Porque senão eu vou lá conversar com elas. Não é possível que as abelhas estão judiando meu amigo Zezão. Boa noite.
1: Boa noite, Aninha. Tamo por ali agora. De quebra o raio de novo. Temporal passou por aí, deu.
0: Tava feio, né?
1: Uma boa pegada de pedra. Eita. Mas já passou, agora ele tem borracha, então nós escutamos o programa. Se der tempo, toca uma música do Solevante Solenê para nós conhecer essa coisa maravilhosa.
0: Valeu, Batu. Um abraço.
1: Programa, tenha uma boa noite, que Deus abençoe a tua noite, a noite de todos os seus ouvintes e a nossa noite também. Deus um abraço, abençoe, até mais, tchau, tchau.
0: Tudo de
1: e
0: bom.
1: E nós, Batuta, tamo, nós amanhecemos e anoitecemos com dor no corpo de tanto levar a ferrada, meninada.
0: Meu Deus, essa é um
1: das minhas abelhinhas. Eu chamei as de minhas meninas, porque.
0: Ah, mas elas estão
1: brincando. Eu gosto de trabalhar com elas e eles são muito nervosinhas, sabe? Tem que agradar elas. Valeu, Batuta, tudo
0: tá
1: de bom.
0: Tá certo, Zezão. Mas esse relacionamento elas estão judiando no Zezão. Você tá doido, Zezão? Mas que bom que você gosta das suas meninas. Um abraço. E tem relacionamento assim, né, Zezão? Que um dos dois vai ser mais nervosinho. Lá em casa, você sabe, né, Zezão? Já viu aquele vídeo que o cara tá sendo preso? Daí o repórter começa a interrogar e ele faz sinal com os olhos, assim, que ele não fez nada, mas é o companheiro. Igual eu agora. Você sabe quem que é lá em casa é o brabinho, né, Zezão? Hã? É o Bronze. Eu já sou bem de boa. Um abraço pra Elisângela. Tá sintonizada com a Batuda. Boa noite, Elisângela. Marilva. Mamãe da minha amiga Jéssica, me conta como é que tá a Jéssica, Marilva. Oi, Rosiele, boa noite.
2: Oi, Mica, boa noite. Oi, seu pai Lívia. Não tá acaso.
0: Ah, mas eu não acredito.
2: Hoje tá chovendo.
0: Tá chovendo, o pai tá trabalhando.
3: Oi, amiga, boa toda. Linda. Estamos ligadinhos aqui no seu programa. Manda um abraço aqui pra nós. Hoje o pai não está em casa. Daqui a pouco ele chega ali perto da barreira. Já vai estar escutando você.
0: Ah, que bom.
3: Estamos eu, a Lívia e o Nicolas. Seus amigos de sempre, de todo dia.
0: Os meus amigos do coração. Obrigada, Rosiele. Um beijo, Lívia. Eu adoro que a Lívia sempre fala: hoje o pai está em casa. Hoje o pai não está em casa. Tá chovendo, né, Lívia? Já já o pai chega com a graça de Deus. Um beijo pro Nicolas também. Alô, Dulce. O Nelson Telles está por aqui. Vou tudo sintonizado. Escutando você e os trovões. Mas eu faço mais barulho, né, Nelson? Fala a verdade. Um abraço pra você, Nelson. Já vou mandar pra você meia-noite, meia, tudo que é de bom pra você também, meu amigo Nelson, que é caminhoneiro. E a gente já fala pro Rubens Cabral, maridão da Rosiele, pro Nelson, maridão da Dulce, pra toda a galera que é caminhoneiro. 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

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É batidão, né, Rosana? Um beijo pra vocês. 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

com aquela piadinha, eu não vou resistir. Coloca um pastel em cima do rádio. Um abraço, meu amigo Beiço. Ficou lindo o teu pastel. Que homem prendado, meu Deus.

0: lindo. Tá ligado, gente?
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6: 8:10, boa noite, a sua melhor companhia, Aninha Lima, um abraço pra Carol, um abraço pro meu amigo Alexandre Játiva, lá do Roncador, e a galera também, os parças do Alexandre, que estão curtindo a batuta lá na Barra do Espírito Santo. Já programei a sua moda, Alexandre, um abraço, Alexandre Játiva. Rosângela Silva tá na sintonia da batuta, um beijo pra você, Rô, excelente quinta-feira. A Helena Sils, tá chovendo aí, batuta aqui, tá chovendo, Helena do céu, deu um pique de luz aqui e trovão. Falei, oh meu Deus do céu. Mais um abraço pra você, Helena. Obrigada pela sintonia. Um abraço pro Maurício também. Alô, Cida. A Cida tá por aqui. Deixa eu abrir o áudio, a mensagem da Cida. A Cida é mensagem de texto. Oi, amiga maravilhosa. Obrigada pelo carinho, Cida. Boa noite pra você. A Cida tá sintonizada. Tem alguém de aniversário? Deixa eu achar aqui, ó. Abrir a mensagem do aniversariante. Boa noite, minha amiga, tudo bem? Manda a música Anjo Sem Asas pro meu filho Mário, que tá de aniversário. É a Terezinha. Um beijo pra você, Terezinha. Feliz aniversário, Mário. Um beijo da Botuda e excelente dia. Deus abençoe seus passos, suas escolhas, a sua vida, viu, Mário? Tudo de bom sempre.

bem sintonizadas, 838, e agora pro nosso amigo Alexandre Jativá e a galera do Mato Rico, de Roncador, Barra do Espírito Santo, Nova Tebas, todo mundo ligadinho, essa mariposa, que moda boa, 838.

0: Oba, tudo boa noite, tudo certo, tranquilo?
1: Graças a Deus.
0: Acabamos de chegar da igreja, agora vamos rezar um pouco, né? Fazer adoração ao Santíssimo. Pedir pra Santa Terezinha sempre mandar saúde pra nós, né? Proteger-nos.
1: Amém, isso mesmo.
0: Todos os dias, né? Que daí fica leve, fica tranquilo, fica mais
1: muito
0: fácil.
1: Bom. Fica mais fácil, é verdade.
0: Abraço, Batu. Tudo de bom, viu? Saúde,
1: tudo de bom pra
0: paz.
1: Você e pra Edna.
0: Sucesso sempre. É nóis.
1: Um
0: agora estamos ouvindo o batidão e fazer uma jantosa no capricho.
1: E você tá querendo curtir Jean Giovanni, que eu sei. Eu vou mandar. Vou mandar pra você abraçar a Edna e dançar e falar, Edna. Eu ia falar outra coisa. Meu amor. Né? Que agora o horário não permite, né, Edna? 8h22, boa noite, Sirineu e Edna, vou mandar uma bem romântica pra vocês, ficarem de love aí na casa, curtindo depois de agradecer a Deus.

0: coisa boa. Boa noite, Rubens.
1: Fala, Batuda. Boa noite, Rubens. Por cá. Há dias que não dava certo a participação, mas hoje estamos aqui, chegando no final do programa. E ligadinho aí.
0: Um abraço, Rubens.
1: Roda aí pra nós se der tempo, Bruno Marrone. Um sonho louco. Na Lozão, nós estamos perto da casa aqui na Volta Grande, parado há mais de uma hora já. E não tem o que líder, tem o que esperar. Um abraço, tudo de bom.
0: Mas vai esperar curtindo.

um carinho imenso, uma honra te fazer companhia na 102 FM, a sua rádio número 1. Quem leva salgados hoje? Salgados do Walter. Você escolhe o dia, você escolhe a hora. É a minha amiga Marilva. Marilva, já falando com você no final do programa pra você, pra combinar essa retirada, combinado? Um beijo pra todos vocês, um bom descanso. Obrigada pra você que chegou no comecinho, chegou no meio, chegou no final do programa, mas sempre lembra de ligar o rádio, seja em casa, no trabalho, ou no carro, ou no seu caminhão. Que Deus te acompanhe sempre. Obrigada por lembrar da Aninha, a sua amiga da rádio. Em tudo dai graças a Deus. Quem eu serei depois deles? Você mãe, você pai, já se pegou pensando nisso? Dá um aperto no coração, né? Porque nós crescemos, tomamos o nosso rumo, uns com mais pressa de sair de casa, outros com menos. Mas a gente cresce e as coisas mudam e a gente nem percebe quando foi a última vez que a gente tomou o último café da manhã com os pais, o último jantar, como é que foi o último encontro.

encontro antes da gente sair de casa. Quem eu serei depois deles? Outro dia me peguei tentando lembrar quem eu era. Antes dos brinquedos espalhados pela casa, das noites interrompidas, das listas de lanches e das festinhas temáticas. E o orçamento quase sempre apertado, né? Quem nunca? Eu sirvo café, o almoço, a janta, sirvo colo, atenção, consolo, sirvo a vida deles com todo amor. E eu amo isso. Tenho certeza que você também ama. Mas e quando eles crescerem? Quando já não nos chamarem mais no meio da noite? Quando os desenhos virarem senhas e as conversas virarem silêncios? Quem vai me chamar? A casa vai continuar de pé. Mas e nós? Nós pais? Continuaremos também? A gente não quer se perder deles. Mas a gente também não quer que eles fiquem presos a nós. A gente quer ser a mulher, o homem que ama com força, mas que também se lembra de si com ternura. A gente tem que ensinar a eles que o amor não exige sumiço. Pelo contrário, amor é presença. E eles vão crescer. E aí, esses dias eu me vi um vídeo que não tem como não se emocionar. A pessoa, a mulher, enfim, pode ser homem, pode se imaginar também, com 80 anos. E ela acorda no seu corpo de 30, 40 anos, com seus filhos, chamando por ela, por ele. A casa bagunçada, mãe, quero isso, mãe, quero aquilo. E dessa vez, essa mãe, esse pai, não reclama. Ela vai, pega o que a criança pediu, a criança derrama café, o pai, a mãe não briga, não cobra. A criança acorda chorando, o pai, a mãe não reclama de ir lá ver o que está acontecendo. A criança pede, pede, pede, e nesse dia, o pai e a mãe não reclamam, não acham ruim, não dão bronca, porque é um sonho. Um dia, tudo que a gente está vivendo vai ser só uma lembrança. E lembrança sempre dá saudade. E a saudade é o amor que fica. Então que a gente não espere tanto tempo para dar valor às coisas simples da vida. Porque as coisas simples têm um valor inestimável. E é só quando a gente não tem mais que a gente vai lembrar e falar: puxa vida, passou tão rápido. Por que eu não falei? Por que eu não esperei? Por que eu não tive mais paciência? Ser pai não é fácil, ser mãe não é fácil. A gente não vem com um manual de instruções, né? Nasce um filho, nasce uma mãe, nasce um pai juntos. E talvez a gente pegue no pé dos nossos filhos, é necessário. Faça perguntas demais e pareça insistir em coisas que eles ainda não entendem. Mas filhos, nunca, nunca se esqueçam. Ninguém vai torcer por vocês mais do que o seu pai e a sua mãe. Ninguém vai aparecer mais rápido quando você precisar do que o seu pai e a sua mãe. E ninguém vai estar ao seu lado em tantos momentos quanto nós, pais e mães. E claro que ninguém, absolutamente ninguém, vai te amar como nós amamos vocês. E a tua família, né, gente? Tudo acontece ali, ó, no sofá da sala. Que a gente aproveite muito, dê muito valor. Tudo é passageiro. Menos a forma que a gente trata quem a gente ama. Vamos tratar bem? Vamos ser gentil? Até amanhã, se Deus quiser.

0: Está no ar a Voz do Brasil. As notícias do governo federal que movimentaram o país no dia de hoje.
1: Olá, boa noite.
2: Boa noite para você que nos acompanha em todo o país.
1: Quinta-feira, 6 de agosto de 2026.
2: Vamos aos destaques do dia.
1: Atualização do Estatuto da Criança e do Adolescente.
2: Lei estabelece medidas de enfrentamento e repressão ao crime de violência sexual na internet e uso de inteligência artificial.
1: E abusadores ficam obrigados a ressarcir o tratamento psicológico e psicossocial da vítima. Gabriela Noronha.
3: Entre as mudanças está a ampliação da pena para quem adquire, possui ou armazena material contendo violência sexual contra crianças ou adolescentes.
2: Você vai ouvir também saúde.
1: Prorrogado prazo para ampliação de recursos do FGTS em instituições hospitalares filantrópicas que atuam no SUS. Márcia Fernandes.
4: Com a prorrogação, mais de 2 bilhões de reais de recursos em crédito ficarão disponíveis para essas instituições.
2: E vamos conhecer hoje como funciona o Banco Genético da Embrapa.
1: Ele funciona como um cofre de segurança de espécies da biodiversidade brasileira. Pablo Mundim.
5: Hoje, o Banco Genético da Embrapa conserva cerca de 156 mil amostras de mais de 1.200 espécies vegetais.
2: Hoje, na apresentação da Voz do Brasil, eu, Mariana Jungmann e Luciano Seixas.
1: E acompanhe a gente ao vivo, acesse radiogov.ebc.com.br ou o canal Gov na sua TV aberta.
2: Sancionada a lei que prevê medidas de repressão à violência sexual contra crianças e adolescentes na internet e com o uso de inteligência artificial.
1: A norma também estabelece ações para proteger as vítimas e a responsabilização financeira do agressor.
2: Os detalhes você vai ouvir agora na reportagem de Gabriela Noronha.
3: A lei, sancionada nesta quinta-feira, atualiza dispositivos do Estatuto da Criança e do Adolescente e de outras leis como o Código Penal e o Código de Processo Penal e estabelece